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Aqui em Piritiba são 21 horas e 8 minutos. Muito boa noite para... Olha só, estamos aqui na programação MPB Nights, hein, gente? Olha só, e para abrirmos com chave de ouro essa programação, Legião Urbana, cantando a belíssima canção Teatro dos Vampiros. Olha só, quero mandar um forte abraço para minha amiga Jane Bahia. Alô, Jane, forte abraço para você, minha amiga, aí nas populares novas, né? Curtindo a nossa programação, muito obrigado pelo seu carinho, pela sua audiência. O alô todo especial vai para o meu amigo Danilo e toda a sua família lá em Piritiba Ville, lá no Alto do Cruzeiro, hein? Alô, Lerne também. Minha amiga Lucy, aqui na Rua da Caixa d'Água. Toda essa galera massa aí tá na escuta da Imoré FM. Muito obrigado pelo carinho de todos vocês, tá bom? Olha só, quero mandar um forte abraço pra minha amiga Júlia, né? Ela que mora ali na Rua Regis Pacheco. Alô, Júlia! Forte abraço pra você, minha amiguinha. Valeu, nunca mais eu vi a senhora. Também a senhora eu só lhe vejo quando a senhora vai lá na casa da minha mãe, né? Apareça lá pra gente tomar um café, conversar. Mandando um forte abraço também pra minha filha Júlia. Beijo, Julinha. Minha mãe, Dona Lucy, tá na escuta da Imoré FM. Valeu, muito obrigado. Bom, gente, programação esta que vai até às 10 horas e depois temos a programação fim de noite, hein? Com muita música romântica. É um espetáculo de programação, muita música bonita, muita música nacional e internacional também, né? Que só a Imoré FM traz aqui para vocês, né? Com toda a dedicação do mundo para vocês ouvirem aí e ficarem de boa. Tá, então, em Curitiba são 21 horas e 10 minutos. Franklin Souza no comando da Imoré FM. Também um alô todo especial vai para a equipe do supermercado e abatedouro Asa Branca, meu amigo Queiroz, minha amiga Lana, minha amiga Luciana, meu amigo Neguinho e toda essa equipe maravilhosa aí. Sinta-se abraçados aqui por toda a equipe da Imoré FM. 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Valeu! Em Piritiba são 21 horas e 12 minutos. Tenha uma ótima noite para vocês.

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0: Muito bem, gente, em Piritiba são 22 horas e 17 minutos, você está curtindo a programação Fim de Noite diretamente dos estúdios da Imoré FM para o Brasil e para o mundo. Muito obrigado e boa noite para vocês, hein? Essa linda noite maravilhosa de segunda-feira, dia 7 de setembro de 2026. Que maravilha, hein? Juntos vamos até as 11 horas e até lá muita coisa vai rolar, hein? Coisa boa! Fagner! Fanatismo!
1: Não vejo nada.
0: Vamos na sequência, você vai curtir KLB. Olhe para nós dois. Tenha uma ótima noite para vocês.

0: Muito bem, gente, em Piritiba são 22 horas e 59 minutos, eu vou ficando por aqui. Mas muito obrigado a todos vocês que estiveram marcando presença aqui comigo, falando aqui no Zap. Valeu, tchau, tchau, fui. Amanhã tem mais Franklin Souza a partir de 8 horas da noite até as 23 horas. Tchau, tchau, gente.
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Valeu, meu povo. Bom dia, bom dia, bom dia. 4h49. Eita, nós. 4h49. Estamos aí começando mais um Despertar Chapada. Hoje, dia 8 de setembro, hein? Opa, ontem feriado, não é? Pois é, e hoje? Dia de correria. Eita, nós. Feriado acabou. Vamos cuidar da vida, meu povo. Poxa, o povo dorme, rapaz. Vamos cuidar que senhora não está dormindo, não. Abaixa a zica da viola do mioco. Ei, zica, velho. Também, coitadinho, ali está na idade, né? É igual pedir um jovem, o peço para dormir. É! Pensa num velho do mioco. Pedir um jovem? Ave Maria, dormia ele. Pedir um jovem, veio do mioco da gota. Vai, diz, pedir um jovem, dorme tanto, ali dorme, meu filho, perdi a hora. Dormir, roncar e babar com ele mesmo. Cadê? Que hora é essa? 4h50. Vamos empurrar o bloco, né? Depois a gente empurra a música aí. Pra galera. Toada, o povo gosta de toada. Você tá tocando toada. Rapaz, você já tem cara de toada.

0: tem.
1: Muito bem, já tá perto, já tá perto. Os sinais estão aí, logo, logo. E você sabe que a primeira vez que o mundo se acabou foi de água, dessa vez é de fogo. E eu acredito que essa desmatação que tem da natureza, acabando com tudo, a Terra, você vê que está mais quente, acabou com tudo, camada de ozônio não tem mais. Então a Terra deve estar rodando, circulando em torno do Sol, cada vez se aproximando. E aí o Sol, o que é que o Sol vai fazer? Torrar todo mundo, vai tudo muque, vai morrer tudo muqueado. Rapaz, eu tenho certeza que vai tudo muquear. Vai morrer tudo muqueado, queimado de sol. Eu era menino, o povo dizia, a segunda vez tem que ser de fogo. O povo falava, vai ser de fogo. E tá, a realidade tá aí. Não é não, Paulinho? Prepara o corpo, Paulinho. Vai ter Paulinho defumado.
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8: 4h59.
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16: 5 e 1.
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18: Oi, Virgem Santana.
1: Oi, Lorena. Reacordou, né? Tu, Dona Duge, cuidar da vida. Vixe, hoje é dia de. Hoje é terça. Bal, acordou cedo. Porra, acordei 4 horas, Bal. Se você tinha botado a rádio logo antes, no ar, ó. 4 e meia tinha botado no ar. Ô, pai. É? Bal, Dona Lil. O povo tá tudo lá. Na casa de farinha, fazendo farinha gostosa e farinha boa, retada. Comprei a farinha mão de Bal, ó. Nota mil, viu? É, Geraldo, e Zica dormiu oco, hein? Tá lá roncando. Pensa num velho que dorme e ronca. Zica, Ave Maria. Dona Duge já acordou, Dona Duge, mas neto, o povo do Tingui dorme. Carinho de antes, o povo sai lá pra 8 da manhã. Galego dos Cocos, dorme oco. Bom dia. Pois é, Balde e Dona Lia já estão por lá. Piolho, tá tudo lá na casa de farinha. É isso aí, viu? Geraldo da Laia acordou, Paulinho. Paulinho acorda cedo. Bom dia, Paulinho. Jaime Moura tá lá roncando no sítio. Ele e a mulher dormindo. Jaime Moura dorme igual a Clóvis. E Zica não precisa nem falar, né, Geraldo? Tá lá roncando até umas horas. Rapaz, Gel também, outro dormiuco. Lá da fazenda Toninho Soares, o povo que dorme, viu? Não, o cara é... Não, esse agradecimento deve ser puxando o saco de algum político aqui. Esse negócio de agradecimento... Deixa eu ver se é agradecimento. Esse povo de toada... Não, o cara é toada, rapaz. Que porra nenhuma. Quem quer saber de forró? Forró?
19: É isso aí, saudoso Agamemnon. Essa letra...
1: Ah, é que porra de letra. Cadê? Rapaz, acabou as toadas, foi? Ah, rapaz. Doido pra tocar uma toada. Ah, em homenagem a Ayrton Senna. Isso deve ser boa. Pera aí. É, homenagem a Ayrton Senna. É de torar. Bora.

0: Toada boa retada. Ô Ana Rúbia, Geraldo tá trabalhando hoje e João. Enquanto os dois folgados, Geraldo e João, só enquanto na rua batendo pé, não esse povo trabalha não, é? Rapaz, eles fazem esse jeito, eu quero trabalhar no Grupo Pimenta também. É? Só folgando. Eu com o Tiadinho de mim, né, Kelly? Kelly mais Marquinho, Kelly, ô Tiadinho de Gilson, Kelly mais Marquinho, quase chora. Ah, Tiadinho de Gilson, bichinho trabalha tanto. Pois é, ué. Né, Kelly? Chega o dia de feriado, trabalho. Dia de finado, trabalho. Ah, pai, é de lascar um negócio desse, viu? Vida de escravo. Olha, as mães do Núcleo Rural acordou, rapaz. Misto das Tocas acordou. Menos Zica, né? Ê, Zica velho dormiu da gota. Ué, até na Xandinha acordou, rapaz. Aí já é demais. Lá em Baixa Grande, alô, Ivo, molequinho. Bom dia, Grilo. Eita, bom dia, na Xandinha.
1: Bom dia, bom dia. Como foi o feriado? Já acordei, tô ouvindo você falar, viu?
0: Muito bem, né, Xaninha? Acordou, tá vendo, as mães do Núcleo Rural? É. E o Zé Matheus, será que já acordou? A dona Ivonice, o Zé Roncador lá da Baixa Verde, lá em Toia Carla, acorda, cuidar da vida, bem lá na Ladeira Vermelha. O povo do São Joaquim. Ah, pai. Bora, chega de toada. O povo atrás de toada, como é o nome daquele outro que fica dormindo? É, como é, rapaz? É vaqueiro. Gonzaga vaqueiro, só pede pra dormir. Quando é 7 da manhã, tá atrás de toada. Tá vendo, Domingo? Zé Nune acordou. Aí Gonzaga, quando é mais tarde, tá de toada. Troca toada. Já toquei toada 5 horas da manhã, que enjoou. Antes de 5, a gente tá tocando zoada. Toada. Ah, pai. Né não? É, Raimundo Acarajé e Dona Edna acordaram? O povo dorme, viu, rapaz? Tu é doido, viu, Domingo, salgado? O povo dorme demais. Bora! 5 e 8, vou mais, vou tocar só mais uma toada de raiva, bora! Não, cara, Machado, quero toada, se tiver toada, vai tocar toada. Vi toada grande da peste, 5 minutos tanto, mas ninguém aguenta. Toada cansa. Ah, ainda bem que é fora, não toca porra de forma, bora! 5 e 8!

método sagaz. Diz que um pai trata 10 filhos e 10 filhos não tratam um pai. Sentindo o peso da idade, não podendo mais trabalhar, um velho peão estradeiro com seu filho foi morar. Mas o rapaz era casado e a mulher deu de implicar. Você mande o velho embora se não quiser que eu vá. O rapaz, coração duro, com o velhinho foi falar.

Muito bem, bem feito, né? É, bem feito. Aqui a gente planta que colhe, pois é, que se lasque, né? É, Domingo do Salgado, te mandou um pro povo das almas, Genilson já acordou, Dona Dade, Dona Denaí, Celso Alvoleiro já acordado, né? Helena, Zé Boquinha, Pisca Pisca, não tá dormindo não, 5h21. É, a galera do Grupo Pimenta tá lá. Quer tomar um café expresso? Vá lá agora, vá, no Grupo Pimenta. Quer tomar um cappuccino, viu, Domingo do Salgado? Lá tem, viu, Zé Nunes? Viu, na Xandinha? 24 horas no ar, viu, Kelly? Fecha não, pois é. Melhor churrascaria, melhor lanchonete da Bahia. Beraldo tá trabalhando hoje? A pergunta que não quer calar. Ah, pai. É, Geraldo lá das lajes, zica velho, hein, rapaz? Sumiu, desde ontem desapareceu. Será que sequestraram? Ah, pai. Pensa num velho dormiuco. É, já acordou, Dona Dulce? Mas ganha do cuidado da vida, galego do escoco. Que povo que dorme, meu bem. Aquele povo tingui, Baldão ali acordou, tá na casa de farinha, viu? 5h22, Geraldo Bagaceira já acordou, Geraldo, minha esposa, já ligou o rádio. Hora do samba, né não? Joel na Água Doce, lá no Marivone, te chamando alusão pra Nego Nenga, na Baixinha. Alô, Luiz Airão, tá ligado, rapaz? Lá em Itapiramutá, bom dia! Betrônio na Catinguinha, quieto, Betrônio, só pra dormir. Homem, 5h22.

Muito bem, 5 horas 29 minutos em Peritiba, 5h29. Bom dia, meu povo de Vaza na Roça. Alô, Laís, a galera lá do povoado de Barracas ouvindo a gente. Bom dia, obrigado pelo carinho da companhia aí. Olha, você sabe onde eu queria estar agora? Viu, Cleito Turismo, Robério Turismo, Wagner Tu, Cleito Tu, Wagner Tu, Queria estar agora lá na churrascaria, lanchonete do Grupo Pimenta. 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É! 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Ficar no ovinho. 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Eita, aí o povo do cantinho já acordou. Aquele povo do cantinho dorme, viu? Tu é doido.

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2: Rapaz, Zica, eu tô preocupado. Rapaz, que tá velho, nós sabemos que Zica tá velhinho, coitado, né? Dorme até mais tarde, mas uma hora dessa, rapaz, todo dia, tem alguma coisa errada, mas dá uma xaropada a ele.
3: Oi, Vinícius Santana.
2: Ô Zé Reis, acorda!
4: Bom dia, Jesus, tá tudo bem?
2: Tudo.
4: Rapaz, eu me pergunto aí.
2: Toda a vida. Eita lasqueira, olha também em nome de quem? 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Fala, Mário do Cadô!
5: Bom dia, Gisson, bom dia. Deus dê um bom dia para nós, esse 8 de setembro.
2: Isso.
5: Um abração bem forte para toda a galera que está de rádio ligado, amigos e amigas. Tá bom? Fica com Deus e um abraço.
2: Valeu. Hein, Geraldo? E Zica, hein, rapaz? Vamos acordar o homem?
6: Ô, Gilson, não acorda a Zica, não, rapaz. Deixa esse homem dormir. Pelo amor de Deus. Faz uma mamadeira e a gente aí deixa esse homem dormir.
2: É, rapaz, ele gosta de tomar mamadeira, hein? 5h35, hein?

0: 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Rabelo velho bota pocão. Ih, Rabelo velho retado. Opa, nós! Cadê, cadê, cadê, cadê, cadê, cadê, cadê, cadê? Quem tá na escuta? Deixa eu ver aqui. Deixa eu ver. Quem é que tá na escuta? Estamos na escuta. Ferreira, ô, seu Ferreira, acordou já? E Thalita? Ô, tiadinha de Thalita, já acordou a bichinha? Ô, Thalita, uma hora dessa, Ferreira, deixa a bichinha dormir. Não, Thalita, malvadeza. Quer dizer, bateu o chucaio pra acordar o povo, rapaz. Diz que é as panelas, bora, vá. Não, cadê a boteada aqui, bora. Bora, vai. Até a Jerusa da igreja vai acordar. Roda.
1: Que diabo é isso, Jesus?
0: Tu acordar, safado. A senhora tá dormindo?
1: Eu vou te pegar isso pra tu, rapaz. Toma vergonha, senhor. Isso aí que é pra me acordar, filho. Aqui, ó.
0: E tu não acorda igual a Zica, 5h39, hein? Rapaz, lasca, viu? Bora, mão samba. Ave Maria. Ó, Felipe Chevette, eu não acredito. Vai fazer exame. Felipe Chevette, acorda uma hora dessa, vai fazer o exame de próstata.

rock trabuco joga duro no samba, né, Mário? Olha, Roseli da Coroba acordou, a bichinha acorda cedo, tiadinha, né, Roseli? Ah, não, não, não.

Já acordou, Márcia, dona Eunice? Cuidado da vida, a senhora está dormindo. Não, o povo dorme, aquele povo Porto Feliz dormia lá. Já acordou, Sandra? Olha! 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É, o áudio Felipe Xavier, primeiro nós temos que ouvir. Nós não sabemos o que, é que o Felipe vai falar. Às vezes fala um bocado de lé, né? Coitado do Felipe. Felipe tá velho, rapaz. Já tá caducando. Não é não, Gisélia? É.

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1: 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Olha, Suzy Tigre de Manguinha acordaram, mas Lúcio Dias Coelho acordou. É, Felipe do Chevette acordou, agora vai dizer que está acordado desde 5 da manhã, desde 4 da manhã, quer ver?
2: Ah, isso.
1: Ó, ainda tá com voz de sono.
2: Tá ligado na memória aí, desde cedo.
1: Ó, e ele não fala mais perto da Dona Gisele. Dona Gisele é queimeira. É mentira, Gil, você acordou agora. Aí o que acontece? Ele já corre pra falar pro quintal. Dona Gisele tá lá pra cozinha, ele tá lá no quintal falando sozinho, ó.
2: Que essa noite me deu um sono, não deu muito gente.
1: Dona Gisele tivesse peito
2: de cedo. Mas você do que na memória aí, tá ligado aí.
1: Dona Gisele é mentira, Gil, você acordou agora.
2: Aê, bom dia.
1: Tá vendo, Abel? Rapaz. 5h49, viu? Risalva de Itapuã, sabe que acordou? Deus é mais.
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8: 5h50.
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4: 5h56. 5h56.
5: Desperta Chapada.
6: Oi, Vicente.

0: Muito bem, esse alguém sou eu, Leonardo, Aimor FM, voando livre com sucesso.
1: Bota pra torar, Gil Santana, Gil Santana, você bota pra arrombar.
0: E é?
1: Você é o cara retardo, pra você de chapéu, lhe dou nota 10.
0: Obrigado pela nota.
2: Sou Jadim.
0: Ah, acordou, Jadim, meu programa é bom ou é ruim?
2: Seu programa mata mil.
0: Tá vendo? Galera, não tô na Marisa, ai, mamãe da Josi lá em Mundo Novo. Mil, viu?
2: Bom dia, Jesus Satana. Você é Jadila.
0: Já acordou?
2: Eu acordei cedo pra tirar o leite no curral do meu pai.
0: Tá vendo? 6 e 9. 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
3: Falar nisso, eu tô apaixonado por Empirar, falar nisso.
0: E posta nisso.
3: O Empirar tem.
0: Esse
3: lugar que eu tô falando aí. Isso. Rascaria, Grupo Pimenta. Eu tenho doido pra ir nesse Pirá, apaixonado, ó.
0: Ave Maria.
3: Só indo pra cidade de Pirá, velho.
0: Tá vendo? E Dona Ivonícia, rapaz, você que já acordou? Ali dorme. Era o velho Matias roncando. Dona Ivonícia já acordou mesmo? Bia, Dona Creuza, já acordaram, velho? Povo lá da... Como é? Esqueci. Baixa Verde. Sim, Dona Ivonícia, já acordou?
4: Bom dia, gente. Eu não tô dormindo. Tô merecendo uma surra. Tô aqui escutando, viu?
0: Ai, ela fala, eu escutando. E Renil de ontem, rapaz, Renil de ontem passou aqui na... Eu não sei o que diabo Renil de caminha, coitada. Renil de magra só tem barriga, né, coitadinha? Passa caminhando com um pau ali, com os cachorros quase atrás dela. Os cachorros já conhecem Renil de, rapaz. Renil das populares nova. Os cachorros, quando vê, dizem, ó, vem aquela veinha que não caminha, peraí que nós vamos dar o dela. Aí os cachorros picam no pé atrás de Renildo, e Renildo correndo aí, os cachorros atrás. É que ela faz exercício, agora tá andando já com porrete. Quando os cachorros vêm, ela baixa no sarrafo. Ei, rapaz, ô Igor, Beraldo tá trabalhando hoje aí, João, pouco trabalho não, é só folgado, lá do Grupo Pimenta. 24 horas no ar, Porto Feliz e Pirá. 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Quando eu vou na churrascaria, eu me acabo, viu, Suzy Tico de Manguinhas? Já acordou? Como é o nome dela? Célia Paixão. E Zica, rapaz. Zica sumiu, viu? Rapaz, eu tô ficando preocupado, viu? É sério mesmo. Rapaz. Eu saber notícia aí, viu? O povo informa aí, qualquer notícia de Zica aí, viu? A gente sabe que dorme até 7 da manhã, mas tem dia que também passa do horário, né? Mas, coitado dele, também tá velhinho, né? Ele não pode nem estar coisando muito que Zica, coitado, já tá na idade. É. Não é não, Jane? Dona Denise, seu Salvador. Opa! 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É o povo cocó da gota. Não é não, Vera? É, já fui lá comprar um voador? Aliás, nem é bom falar no voador, o povo vai comprar no voador. Olha, 6h13.

mas olha, galego dos teclados, galego aboiador, o homem jogou duro, viu? Eita, nós, olha! 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Eita, nós, 6h17, falei que cansei, viu?

0: Muito bem, galego dos teclados, jogo duro, Nilde. Tá vendo, Renilde? Ela é fã do galego, né? Olha, 6h21, meu povo, vamos acordar, cuidar da vida, adiantar o serviço, né? 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Alô, Gilvan! Tá ligado, Gilvan? Vamos cuidar da vida. É, Gilmar, rapaz, do Abaduro, tá ligado.
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0: Muito bem, 6h26. Alô, Luan. Ah, tá cuidando da vida, Luan. Rapaz, 6h26. 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

0: Valeu, galera. 5 horas 30 minutos. 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
0: Valeu, Celso, tá aí o homem do Bioamargo. Vamos adiantar 6h32, lembrando, daqui a pouquinho tem horário reservado ao TRE, viu, galera?
2: Saudade, aparecer de novo.
0: Muito bem.
2: Muito bom, Bizuí. Acorda pra fazer o café. Bom dia, Jesus Santana, já acordei.
0: Clarice da Lagoa do Milho, tu já acordou, Clarice? Bom dia.
3: Bom dia, Jesus.
0: Yasmin.
3: Estou acordada. Deus abençoe a nossa semana. Zezé, levanta pra ferver o leite.
4: O SUS não pode falar de não lavar não, Jesus Santana. Ei, tu leio, derrama, corre, corre, corre. Eita, menino, derramou muito, eu não falei, e olha o leite.
0: Já virei, olha o leite.
5: Fala disso, meu brother, bom dia pra nós com Jesus. Deus, meu querido, quando você puder, você divulga aí esses documentos que foi perdido aí, homem. Tá aqui no Andaraí, viu? De frente à quadra na casa de Nilson.
0: Eu não sei que documento, mas vamos jogar os búzios, as pedras aqui pra nós adivinhar qual é o documento, né? Mas você que perdeu os documentos no Andaraí, vai procurar o povo aí, o cara deu o endereço, vai lá procurar. Você que perdeu, um bocado de gente deve ter perdido, né, Nilton, esse documento. Então vamos lá, todo mundo, vai ser até a hora que achar. Não é não, Simone? Ela também tá ligada. Olha, 6h33, daqui a pouquinho o giro regional. Toca a música aqui, a gente empurra o giro regional, né? Daqui a pouquinho, horário reservado ao TRE.

0: Michel Teló jogou duro, né? No mesmo olhar. Oh, que romântico, tá vendo? Rapaz, cadê? Vamos com o Giro Regional. Ora, 6h37.
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3: Ataque de cães mata pelo menos 5 caprinos e causa prejuízo a produtor rural na cidade de Capim Grosso. Pelo menos 5 caprinos foram mortos após um ataque de cães na Fazenda Lagido, localizado na zona rural de Capim Grosso. O caso aconteceu no fim da tarde do último domingo, dia 6. O proprietário registrou os animais mortos em vídeo e demonstrou revolta diante do prejuízo causado pelo ataque. A ocorrência representa mais uma perda para o pequeno produtor rural, que depende da criação de animais para complementar a sua renda e garantir a subsistência da família. Segundo relatos de moradores e criadores da região, ataques de cães a rebanhos tem ocorrido com frequência, aumentando a preocupação entre produtores rurais. Além das perdas financeiras, os episódios geram insegurança e apreensão entre as famílias que mantêm criações na zona rural. Diante da situação, cresce a necessidade de medidas que possam prevenir novos ataques, proteger os rebanhos e reduzir os prejuízos enfrentados pelos pequenos criadores. Mais um procurado pela justiça é capturado em Capim Grosso após alerta do sistema de reconhecimento facial. Mais uma pessoa procurada pela justiça foi capturada em Capim Grosso.

0: e fizeram abordagem. Em seguida, ele foi conduzido à delegacia de polícia para a realização dos procedimentos necessários. Na unidade policial, foi confirmada a existência do mandado de prisão preventiva em aberto. Conforme documento judicial, a ordem foi expedida pela vara da jurisdição plena de Capela do Alto Alegre e tem relação com crime de receptação previsto no artigo 180 do Código Penal. O mandado permanece válido até agosto de 2042 e determina a prisão e o recolhimento do procurado, deixando-o à disposição da justiça. A ocorrência reforça a importância da integração entre as forças de segurança e do uso da tecnologia no vídeo monitoramento de Capim Grosso, auxiliando na identificação e localização de pessoas procuradas pela justiça. Homem é preso com pistola, 48 munições e 3 carregadores durante fiscalização na cidade de Serrinha. Um homem foi preso em flagrante pela Polícia Civil da Bahia na noite do último domingo, dia 6, durante uma ação de fiscalização nas áreas externas do Parque de Vaquejada Maria do Carmo, em Serrinha, região cisaleira da Bahia. A abordagem aconteceu por volta das 21 horas, nas proximidades de um bar, às margens da BR-116. Segundo a Polícia Civil, equipes da Delegacia Territorial de Serrinha, com apoio da GAT CISAL e do Núcleo de Inteligência, UNI, da 15ª Corpim, realizavam diligências de forma velada para combater o tráfico de drogas e a circulação ilegal de armas de fogo durante o período da vaquejada de Serrinha. Durante a ação, os policiais visualizaram um homem com um volume na região da cintura, aparentando estar armado. Ele foi abordado e, durante a busca pessoal, os agentes encontraram uma pistola Taurus PT-938 calibre .380. Ainda conforme a polícia, o homem não possuía autorização para portar a arma em via pública. Ele foi encaminhado à Delegacia Territorial de Serrinha, onde foi autuado em flagrante. Além da pistola, foram apreendidas 48 munições calibre .380 e 3 carregadores. O caso permanece sob investigação da Polícia Civil. Homem fica ferido após colisão entre égua e viatura da Polícia Militar em estrada de Filadélfia. Um acidente envolvendo um cavaleiro com uma égua e uma viatura da Polícia Militar foi registrado por volta das 3h30 da madrugada de ontem, segunda-feira, dia 7, em uma estrada vicinal da cidade de Filadélfia, na Bahia. Segundo informações preliminares, um homem conhecido pelo prenome de Dedezinho retornava de uma cavalgada realizada na Fazenda Espinho. Ele conduzia uma égua de corrida quando, conforme os relatos iniciais, o animal teria seguido em alta velocidade e o cavaleiro perdido o controle. No mesmo momento, a viatura da Polícia Militar trafegava pela estrada em direção à região do evento. Ainda de acordo com as informações, os policiais tentaram desviar do animal, mas não conseguiram evitar a colisão. Com o impacto, a égua ficou gravemente ferida e morreu pouco tempo depois. O cavaleiro também ficou ferido e recebeu atendimento de uma equipe do Serviço de Atendimento Móvel de Urgência, o SAMU. As primeiras informações apontam para uma possível fratura em um dos membros superiores. O acidente provocou interdição temporária da estrada por cerca de 50 minutos, enquanto as equipes realizavam o atendimento à vítima e os procedimentos no local. Durante o período, alguns motoristas precisaram retornar e utilizar uma rota alternativa. A cavalgada já havia sido encerrada quando o acidente aconteceu. As circunstâncias da colisão ainda deverão ser apuradas pelas autoridades. Matérias postadas nos portais Filadélfia e Notícias, Notícias de Coité, FR Notícias e blog do Rio de Beto.
1: Muito bem, alô Vanusa, ouvindo a gente lá em Salvador, né, Manoel? Nós vamos ser a mamãe Beta lá no cantinho. Olha, nossa amiga Lileia também ouvindo a gente. Bom dia, 6h42. Fio Burgueiro, já acordaram?
2: É, Arlão, tá ligado, né? De lá na Lagoa do Milho, né?
1: Eita, e atenção, Tabira Montanha e região, hein? 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Em Tapiramutar. Bom dia, meu povo. Ó, Luan Santana.

Muito bem, Luan Santana, Parede Branca, hein? Aimoré FM, Ivano Livre com sucesso. Já acordou, Lilian? Carine, acorda, cuidar da vida. É não, dona Duge? Bom dia, 6h46.

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2: Muito bem, lembrando que haverá exame de vista na clínica MaxMed dia 15 de setembro, viu? Pela manhã da Brumonta, à tarde aqui em Piritiba, viu? Ali vizinho, vamos de Acácia. Gilson Bamãe acordou, a hora que acorda, ô vida boa da rua, né? Alô, Tom Gotinha, alô, galera de Tapiramutá, bom dia, meu povo!

0: Obrigado, galera. Bom dia, meu povo, de volta. A grande galera do Deoclécio, né, Claudinho do Brongo? Pois é, Gilson Fabão acordou agora do baigão. Aí, Gilson, velho. Né, não, tô em Gotinha. Bom dia, meu povo de Itabira Montar, lá do Poço Bonito, da Bananeira, galera da Rua do Meio, da Rua Nova, né? Jaqueira. Bom dia, 6h53. Alô, Júnior Moraes. Já acordou, Júnior? Deu um pulinho lá no Mix Popular, hein?
1: É. Vamos,
0: Em Itapiramutá.

0: Galego dos teclados virado talo, né, meu filho? É uma alusão pra galera da Luvilha Morta, da Lagoa da Onça. Alô, volte em mim, né? Lá do Maçambão. Eita, bom dia, dona Zana, o povo do Licuri, a galera da Ponta do Maçambão também me ouvindo, pessoal do Largo. Bom dia, meu povo de Piritiba e região. 3 minutinhos, faltam para as 7 da manhã, hein?
1: Especial para o grande amigo Pedro Neto, Jola e Pedro Teles.

Muito bem, galera. Você vai ficar agora com o horário reservado ao TRE e eu continuo com você até às 8h20 da manhã. Valeu, gente. Bom dia.

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1: Muito bem, 7h25, você fica agora com o programa Guardião das Sete Chaves. Bom dia.
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4: Bom, eu já tenho aqui uma mensagem e quem mandou a mensagem foi o Augusto Amaral Batista, da cidade de Andaraí, na Bahia. E ele conta o seu problema e eu quero ouvir com você, vamos ouvir?
5: Eu me chamo Augusto. E desde de 97 eu vi, eu tenho uma dor na coluna, nas pernas. Já fiz todos os exames, até a ressonância magnética não acusou nada. Eu só consigo dormir na base de remédio, Voltaren. Eu não sei se isso é espiritual, o que pode ser. Mas a dor é intensa demais. Só nessa base, os médicos não sabem, nem não tem remédio que possa passar para mim. Eles dizem que eu não consigo. Que não tem, não sabe a causa dessa dor.
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4: Ô meu amigo Augusto Amaral Batista, aí de Andaraí, na Bahia, ouvi com atenção sua mensagem. E enquanto eu ouvia sua mensagem, eu senti uma coisa muito ruim. Joguei meus búzios, coloquei minhas cartas sagradas dos orixás. Sabe, meu amigo, você diz que desde 1997 você tem uma dor na coluna, nas pernas. Você diz que já fez todos os exames e nada é encontrado. Só dorme à base de remédios. O médico diz que por não encontrar a causa, também não sabem qual remédio te passar. E você me pergunta, cartomante Delamare, eu não sei se é coisa espiritual, porque é estranho, não é, Augusto Amaral? Como é que a gente tem uma medicina tão avançada? Abençoada por Deus, bons médicos. Aí você tem uma dor na perna, na coluna, faz todos os exames e não encontra nada. E não tem um remédio que passe essa dor? Vou te falar uma coisa, meu amigo. Eu sei que quando a pessoa tem um problema igual ao seu, o problema vai insistindo. E aí você vai no médico, vai no outro, toma um remédio, toma outro e a coisa não resolve, não é isso? Você vê que em outras pessoas resolve. Ah, fui no médico, estava com uma dor aqui, o médico passou o remédio. Puxa vida, melhorou, né? Tá bom, agora tô dormindo bem. Mas não é o que acontece com você. Aí a pessoa fica se perguntando, poxa, isso aqui não é normal. O que que tá acontecendo comigo? E é isso que está passando na sua cabeça, não é, meu amigo? Não é coisa normal. Não pode ser um negócio normal. Por que que um tanto de gente vai no médico, o médico fala, olha, é isso, isso e aquilo que você tem, o remédio é esse, a pessoa toma e começa a melhorar. Pronto. Mas com você não é assim. Ninguém encontra o que você tem. E aí, o médico não encontra, não tem remédio para te dar, não sei o que te dá porque não apresenta nada no teu exame. Vou falar uma coisa para você, meu amigo. Foi neste ano aí, 1997, que alguém fez algo muito ruim para você. Isso é coisa feita, viu? Foi uma pessoa que trabalhava com você. Isso é mal espiritual, meu amigo Augusto Amaral. Isso é um problema espiritual. Agora você vive tanto tempo com esse negócio que está na sua vida desde 1997. É o que eu falo para as pessoas. Se você não tira o mal, cada vez vai ficando pior. Se você não tira esse mal, meu amigo, pode acontecer coisas piores. O mal que é de ordem espiritual, ele se transforma em doença física e é um negócio feio. Então, com problema espiritual não se brinca. Isso aí tem que tirar, tem que correr e tirar isso aí. Eu tenho certeza que quando este mal que está ali acompanhando largar você, você vai ficar bem. Vai ver que as dores vão sumir. Você vai ver que vai fazer o exame e vai encontrar. O remédio vai funcionar. As coisas vão passar a dar certo. Mas tem que tirar este mal. Tem que tirar o mal. Eu vou te ajudar nisso, Augusto Amaral, viu? Vou te ajudar, tá bom? Venha me procurar. Procure essa amiga cartomante Della Mari. 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
4: Trago em nosso programa mais uma carta e a que vou ler agora diz assim: me chamo Janalba Militão Neves, da cidade de Capim Grosso, no estado da Bahia. Eu quero que todos me conheçam como uma filha satisfeita. Carta boa, gente. Vamos à sua história? Vamos à história quando ela nos diz: Mãe Della Mari de Iemanjá, meu bom dia. Quero, através da minha carta, simples, mas de um grande significado, agradecer por tudo que a senhora fez para recuperar o meu pai. Ele sofreu de um problema de Alzheimer durante 14 anos. Tinha levado meu pai por todos os lugares. Cada pessoa dizia uma história diferente. O problema só ia aumentando e o sofrimento também. Até que um dia, resolvi lhe procurar no Ilê Axé Palácio dos Orixás, na cidade de Feira de Santana, na Bahia. Me lembro, mãe Della Mari, quando a senhora jogou os búzios e fez uma consulta espírita umbandista na peça de roupa e no retrato do meu pai. E descobriu o problema. Meu pai estava com a mente bloqueada. Era um trabalho de Exu tranca tudo. Não reconhecia ninguém, não podia sair sozinho que se perdia. Aqui em Capim Grosso, são duas avenidas. E a cidade é dentro de um círculo, é uma cidade pequena. E ele se perdeu, ficou desorientado, não podia mais sair sozinho, não reconhecia ninguém. Fiquei muito emocionada, pois todos os lugares que fui, ninguém tinha descoberto nada. Mas com a senhora, mãe Della Mari, foi diferente. A senhora falou tudo, exatamente tudo o que estava acontecendo. Eu criei fé e esperança, resolvi comprar os materiais e autorizei a senhora a fazer, a desmanchar o trabalho. E hoje tenho a felicidade de agradecer. Meu pai está recuperado, não sentiu mais nada. Hoje é uma pessoa feliz, é uma pessoa saudável. Foi uma surpresa para todos. Todos os dias, quando acordamos, meu pai está lá na lida, no trabalho, na labuta, como ele diz. Mexendo no gado, no curral, tirando leite. Foi uma alegria geral para nossa família. A felicidade voltou para nossa casa. Foram 14 anos, meu pai sem saber quem era, vegetando. E agora, voltou a ser aquele homem que comanda a família. Exatamente por isso, resolvi lhe escrever essa carta para lhe agradecer. Assina, sua ouvinte e consulente, Janalba Militão Neves, da cidade de Capim Grosso, no estado da Bahia.
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8: É no clarão da... Janalba Militão Neves, aí de Capim Grosso, no estado da Bahia. São estas cartas que nos fazem trabalhar com afinco, com vontade. São as pessoas nos agradecendo por encontrar o resultado de cada trabalho. É muito emocionante. O seu Joaquim Militão, o pai da Janalba, ficou impossibilitado por 14 anos, gente. O homem não conhecia ninguém. Estava igual uma criança, sem saber quem era. Já pensou? Você em um canto sem conhecer ninguém é muito triste. Foram 14 anos de peregrinação a igrejas católicas, evangélicas, centros espíritas, benzedores, curandeiros, professores, pais e mães de santo. A Janalba, a filha, já tinha perdido a fé e a esperança. Mas um dia, marcado por Deus, ela começou a escutar o programa O Guardião das Sete Chaves, pela Transbrasil FM, de Capim Grosso. Foi escutando relatos de curas. E isso fez com que a Janalba tomasse mais um fôlego e criasse fé para ir ao Iliaxé Palácio dos Orixás. Ela foi levando uma peça de roupa e uma fotografia do pai. Na mesa, ao jogar os búzios, eu, mãe Delamare de Iemanjá, eu vi logo aquele bloqueio. Uma entidade Exu tranca tudo que estava alojada na mente do senhor Joaquim Militão. Foram feitas as limpezas, oferecidos os ebós, feitos todos os despachos e hoje, olha, olha ela aqui, contando a história de agradecimento. É muita emoção. É por isso, minha gente, que eu sou ela. A mãe Delamare de Iemanjá, comprovada a maior Ialorixá do Brasil.
2: Estamos apresentando o programa O Guardião das Sete Chaves, com a Ialorixá Delamare de Iemanjá. Olá você, bom dia, muito axé para todo mundo. As cartas não param de chegar aqui no seu programa O Guardião das Sete Chaves. 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A carta de hoje está aqui em minhas mãos, é do senhor Manuel Antônio de Lima, de Governador Valadares, Minas Gerais. Em sua carta, ele nos diz: amiga cartomante Delamare, sou um grande admirador do seu programa. Não consigo ir trabalhar sem ouvir a sua voz e as orações. Moro aqui em Minas Gerais, onde tenho uma panificadora. Tenho mais 4 panificadoras espalhadas por Minas Gerais, onde dou emprego para muitas pessoas. Amiga cartomante Delamare, graças a Deus, vim pequeno, criança ainda, de Portugal. Meu pai faleceu e herdei essas panificadoras. Mas o meu problema, cartomante Delamare, é com a minha esposa. A minha esposa, a Luísa Noêmia de Lima, do nada, há um ano atrás, ela tomou nojo de mim. Olha, cartomante Delamare, depois de 25 anos de casados, eu

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2: Manuel Antônio de Lima, aí de Governador Valadares, Minas Gerais, que me escreve pedindo a vidência. Como o senhor lutou na vida para conseguir esses patrimônios? Eu estou aqui ajoelhada, aqui nos pés de Nossa Senhora Aparecida e Nossa Senhora de Fátima, para pedir a vidência para você. Manuel Antônio, quando um rapaz chamado José, lá em Portugal, conheceu a sua esposa alguns anos atrás, ele pegou um amor tão grande sobre esta mulher, meu filho, que ela começou a afastar-se de você, a tomar até nojo de você. Porque esse José saiu de Portugal e foi até a África. E lá fez um trabalho com a fotografia da sua esposa, para que ela ficasse loucamente apaixonada e pegasse as suas malas e fosse ao seu encontro. Eu vejo aqui pela vidência, meu filho Manuel Antônio, venha falar comigo. Eu vou trazer esta mulher de volta em nome dos orixás. Eu vou desmanchar esse trabalho. 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
3: Meu amigo e minha amiga, você que foi vítima do mal, da feitiçaria, da bruxaria, da alta magia negra, você tem que procurar um pai de santo, uma mãe de santo, de sua confiança. Que quando eu digo de sua confiança, é porque, infelizmente, tem muita mãe de santo e pai de santo por aí que aprenderam a jogar carta e já diz que é mãe de santo, que era filho de santo, de repente é pai de santo. Não é assim. É uma vergonha isso. Até eu sei que você já bateu em portas erradas. Mas eu não tenho culpa. E eu estou lhe dizendo a porta certa. 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Porque o Guardião Oxóssi e eu, Mãe de Lamare de Iemanjá, estamos acostumados a mexer e trabalhar com a alta magia africana, o verdadeiro jogo dos búzios e das cartas dos orixás. Estamos acostumados a desmanchar os trabalhos de alta magia. O Guardião Oxóssi e eu, Mãe de Lamare de Iemanjá, somos profissionais e sacerdotes habilidosos. Temos talento, somos doutores naquilo que fazemos. Então, ninguém faz igual ao Guardião Oxóssi, nem igual a mim, Mãe de Lamare de Iemanjá. Porque são muitos e muitos anos de trabalho, de pemba, aqui no Ilê Axé Palácio dos Orixás. É aqui que nós recebemos até mesmo outros pais de santo e mães de santo que vêm se consultar conosco, porque sabem do potencial, da força dessa amiga que vos fala, Mãe de Lamare de Iemanjá, e dele, o poderoso Guardião Oxóssi. Eu quero que você que está me ouvindo agora, pai de santo, mãe de santo, você católico, espírita, evangélico, que estão passando por uma situação difícil na sua vida, venha, o Guardião Oxóssi e eu, Mãe de Lamare, trabalhamos na direita e na esquerda. E eu digo logo, não tem essa comigo não. Falo aqui no rádio. Eu trabalho para o bem sim e para desmanchar o mal. Venha tirar a sua consulta espiritual. Você está sabendo que tem um trabalho feito, digamos, para seu filho? Tem desconfiança de quem fez? Espera aí. Sabe que tem um trabalho feito para o seu filho, para o seu esposo, para outros ou para você? Antes que você chore pelo seu filho, que chorem os outros que fizeram o trabalho contra você. Vamos reverter essa história. Seu marido foi embora? Tá lá, nos braços de outra? Você tem que ter o seu marido de volta. Vamos trazê-lo de volta. Seu comércio, seu negócio não vai bem? Tá com batedeira no coração, pressão alta, baixa, artrose, trombose, artrite, enfermidade no sangue, na mente, na pele, no coração? Você tá cheio de doenças. E essas doenças são para os médicos tratarem ou não? Ou é para pai de santo ou mãe de santo tratar? Tudo isso temos que ver, temos que analisar. Aquele dinheiro que você tem que receber na justiça, que tá, ó, enrolado. Será que está tão atrapalhado assim que não sai? Que a justiça não está dando? Ou amarraram a sua vida em todos os sentidos? Temos que ver isso aí. 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
1: Meus amigos, minhas amigas, ouvintes do programa Guardião das Sete Chaves, muito bom dia. Hoje a carta é da

0: Deliane Xavier de Jesus, de Xorroxó, na Bahia. Ela diz, cartomante Delamar e de Iemanjá: eu sou uma mulher responsável. Eu não quero o amor de ninguém. Não, eu não quero não. Mas eu quero respeito e que me deem aquilo que é meu de direito. Eu era solteira, virgem, quando conheci o meu marido há mais ou menos 11 anos. Ele já era viúvo e tinha um filho pequeno. Daí nós fomos morar juntos. Eu cuidei do filho dele com o maior carinho e não me arrependo de nada disso. Não, eu não me arrependo, porque hoje eu considero o garoto como meu filho. Mas o meu marido queria que tivéssemos um filho nosso. Ele dizia que gostava do filho, mas não amava a ex-mulher que havia morrido, que amava a mim e queria um filho comigo. Bem, nós planejamos o nosso filho, mas as coisas não saíram como deveriam. O menino nasceu com problemas, era uma criança especial. Ele, o meu marido, não suportou isso. Jamais teve amor ao filho e me responsabilizou por tudo e foi embora. É, ele foi embora. Ele foi embora e me deixou com o filho dele e com o nosso filho. Para mim, tudo bem, porque homem é assim mesmo. Eu não faço questão de tê-lo perto de mim, mas eu gostaria que ele assumisse a responsabilidade sobre os filhos dele. Eu coloquei o caso na justiça, mas inexplicavelmente está demorando muito para acontecer uma solução. Eu gostaria muito de saber se a senhora cartomante Delamar e de Iemanjá pode me dar uma focinha para ajudar nesse problema. Honesta e sinceramente, eu quero te dizer que não quero que a senhora faça nada para trazer esse homem de volta, porque um homem da qualidade dele eu prefiro não ter ao meu lado. E sou mulher o suficiente para cuidar do filho dele com a falecida esposa, como eu estou cuidando até agora, como sempre cuidei, e do meu filho especial, que também é dele. Será que a senhora pode me ajudar, cartomante Delamare? Meu nome é Deliane Xavier de Jesus, eu sou de Xorroxó, na Bahia.
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2: Oi, Deliane Xavier de Jesus, daí de Xorroxó, na Bahia. Obrigada por sua cartinha. E posso lhe ajudar sim, viu? Com certeza, Deliane. Com certeza eu vou ajudar a ele assumir o filho em nome de nosso pai Oxóssi. Você escreveu para a pessoa certa porque eu também tenho filhos. E você sabe que uma mãe de verdade dá a vida pelos filhos. Tem muitas mães que não são mães. São aquelas que põem filho no mundo que nem fosse bicho, né? Porque até os bichos têm carinhos pelo filhote. Não pegam a cria e jogam assim no rio, não. Mas mãe, que é verdadeira, é aquela que cria e não aquela que põe no mundo. Eu sei muito bem o que é ser mãe, pois sou filha também, sou mãe, e eu vou lhe ajudar. Em nome de nosso pai Oxóssi, que ele te abençoe, que cuide de seus filhos. Sei que você é uma grande mulher. Eu sei que ele não merece você, porque um homem assim não merece mulher nenhuma. Apesar de que ele nasceu de uma mulher e devia valorizar as mulheres, mas com certeza eu vou te ajudar, viu? E sabe por que eu vou te ajudar, amiga? A tu e a ele, porque ao colocar minhas cartas eu vi toda a verdade. Ele se envolveu com outra mulher quando você estava grávida. Não assumiu a outra mulher e ela disse: ah, cabra, tu me paga, eu vou acabar com a tua vida. E aí tá aí o resultado. O filho nasceu especial e ele te abandonou. O trabalho que foi feito foi para te separar dele. Portanto, eu vou retirar, desmanchar o trabalho e ele volta. Ah, ele volta a amar os filhos e a você também. Palavras, ó, da sua amiga cartomante Delamare.
3: São muitas as cartas que nós recebemos aqui no nosso programa. E eu quero agradecer a você. Você que com muito amor, todas as manhãs, você liga o seu rádio e ouve a nossa programação. Aqui mesmo, nós temos aqui a cartinha da Oleusa Boa Sorte Santos, da cidade de Serrinha, na Bahia. E ela diz: cartomante Delamare, é com muito carinho que eu estou escrevendo essa humilde carta, mas eu tenho fé que a senhora vai resolver o nosso problema. Nós moramos aqui em Serrinha já há 25 anos. Viemos de uma família muito humilde e chegamos aqui casados há pouco tempo, eu e meu marido, o Juarez. Mas cartomante Delamare, nós, aos poucos, fomos trabalhando. Eu de empregada doméstica, ele de ajudante de pedreiro. E depois, fomos mudando as coisas. Montamos um pequeno comércio, um barzinho com uma mercearia. Conseguimos comprar a nossa casinha com muita dificuldade. Mas, cartomante Delamare, de uns tempos pra cá, eu não sei o que é que está acontecendo com o Juarez. O meu esposo, cartomante Delamare, tem hora que ele parece que incorpora. E ele começa a dizer que quer beber sangue, que vai me matar, que vai matar o casal de filhos que nós temos. Muitas vezes, cartomante Delamare, ele bebe 2, 3, já chegou a beber 4 garrafas de cachaça. E não fica bêbado. Ele fica é com os olhos arregalados, cartomante Delamare. E tem uma coisa que de vez em quando manifesta nele, começa a gritar, ele começa a sorrir, criticar e rodar dentro de casa. As crianças estão assustadas. Cartomante Delamare, eu também não tenho mais o que fazer. Estou assustada. Já não consigo dormir com ele. E ele de noite começa com isso. Quantas madrugadas ele fica rodando, rodando, andando de ré dentro de casa. Me ajude, de cartomante Delamare, pelo amor de Deus. Se possível, vou até o Ilê Axé Palácio dos Orixás. Eu faço o que a senhora me pedir para ver a libertação do meu marido. Ele não tinha isso. De uns tempos pra cá, ele discutiu com uma mulher. E desde quando ele discutiu com aquela mulher, ela jurou que ia matar ele. E eu, cartomante Delamare, estou ansiosa para que a senhora me ajude, porque eu estou vendo a hora do meu marido bebendo 4 garrafas de cachaça, ele se mate. Estou aguardando sua resposta, pelo amor de Deus. Assina Oleuza Boa Sorte Santos, da cidade de Serrinha, na Bahia.
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3: Minha amiga Oleuza Boa Sorte Santos, aí de Serrinha, na Bahia. Joguei meus búzios, coloquei minhas cartas sagradas dos orixás. E analisando aqui sua carta, pela clara evidência, eu posso ver claramente que esta dita cuja é esta mulher que prometeu que iria matá-lo, ela mandou fazer um trabalho de bruxaria muito forte. Colocou o nome do Juarez e o seu nome na boca de um sapo e mandou enterrar no portão de um cemitério. E esse trabalho foi feito para acabar com a vida de vocês. Você não mencionou aqui na carta que o Juarez está emagrecendo, emagrecendo. E muito, né? Mas eu vi aqui, na vidência, que ele já perdeu mais de 7 quilos. Já era magro e agora perdeu mais 7 quilos. Não é verdade, minha querida Oleuza? Venha falar comigo pessoalmente. Nós iremos desvendar tudo isso.
4: Como é lindo o canto de Iemanjá.
3: Vamos desmanchar essa bruxaria que fizeram. E dentro de poucos dias, este demônio vai sair. E seu marido, Juarez, será liberto para a honra e glória do Senhor. Você vai acender algumas velas na sua casa. A vela do anjo da guarda, a vela da rosa mística e vai rezar. Eu vou ensinar uma reza muito forte para você. E esse mal nós vamos desfazer em nosso terreiro. E essa macumba, ela será afastada. Vocês voltarão a ser felizes novamente através do poder de Deus. Vamos repetir o endereço. Pega aí uma caneta, anota o papel. Você está com um problema igual a este ou pior que esse? Nós vamos afastar. Grande abraço, Oleuza. 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
6: 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Finalizado o programa O Guardião das Sete Chaves, eu lembro a você. 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
1: Valeu, galera. Aimoré FM voando livre com sucesso. E vai ficar agora com o programa Novo Amanhecer da Igreja Presbiteriana com a nossa amiga Jerusa. Eu continuo com você até as 8h20 da manhã. Bom dia. 7h58.
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Queridos, bom dia, graça e paz da parte do nosso Senhor e do nosso Salvador Jesus Cristo. Hoje, um novo dia e hoje um novo amanhecer, mais uma edição do programa da Igreja Presbiteriana aqui em Piritiba. E desde já, nós só temos a agradecer a Deus e a você o carinho da sua atenção. Você que sempre tira o tempinho para estar ouvindo e aprendendo da palavra do nosso Deus. E também, nessa oportunidade, nós queremos abraçar os aniversariantes da semana, aqueles que já fizeram, os que fazem no dia de hoje e aqueles que, porventura, ainda vão fazer. E hoje, nós vamos estar meditando no livro de Eclesiastes, capítulo de número 3, do versículo 1 ao versículo 8, e ele nos diz o seguinte: para que tudo há uma ocasião certa, há um tempo certo para cada propósito debaixo do céu. Tempo de nascer e tempo de morrer, tempo de plantar e tempo de arrancar o que se plantou, tempo de matar e tempo de curar, tempo de derrubar e tempo de construir, tempo de chorar e tempo de rir, tempo de plantear e tempo de dançar, tempo de espalhar pedras e tempo de ajuntá-las, tempo de abraçar e tempo de se conter, tempo de procurar e tempo de desistir, tempo de guardar e tempo de jogar fora, tempo de rasgar e tempo de costurar, tempo de calar e tempo de falar, tempo de amar e tempo de odiar, tempo de lutar e tempo de viver em paz. Senhor, nós louvamos o Teu santo e glorioso nome e Te agradecemos, ó Senhor, por mais esse dia, por mais essa oportunidade do despertar para um novo dia, dia de lutas, dia de batalha, mas o Senhor na direção de todas as coisas. Sabemos que em todo o nosso caminhar de vida, no Teu propósito há um tempo para todas as coisas. E nesse dia nós aproveitamos o tempo para falar da Tua palavra, aprender dos Teus ensinamentos e seguir, Senhor, aquilo que o Senhor nos tem direcionado dia a dia. Abençoa as nossas vidas, perdoa as nossas falhas, dirige cada passo e cada ação. Abençoa os aniversariantes do dia, aqueles que fazem no dia de hoje, os que já fizeram, os que ainda vão completar, que o Senhor esteja na condução de suas vidas. Também, Senhor, abençoa cada ouvinte nessa manhã, que eles possam guardar em seu coração a Tua palavra, os Teus ensinos e fazer, ó Deus, uso no seu dia a dia, na sua caminhada. Abençoa a equipe da Rádio Amora FM, desde a pessoa de Gilson, todos os demais. E também, Senhor, abençoa a minha família, filhos, noras e netos. Ó Deus amado, Tu conheces cada um e sabes das suas necessidades. Visita cada pessoa enlutada, Senhor, aqueles que passam pelo momento de dor, que o Teu consolo e conforto, ó Deus, possa trazer paz aos seus corações. Essa é a nossa oração em Cristo Jesus, o Teu Filho amado. Amém. Bom, queridos, acabamos de ler aqui, né, o texto da palavra do Senhor que fala do tempo. E a gente percebe que realmente existe. O tempo leva-nos a ver quão pequenos, finitos e limitados nós somos diante do que acabamos de ler. E nós, seres humanos, somos as únicas criaturas da Terra que podem conscientemente perceber a passagem do tempo. Os outros animais não, só nós, porque temos essa capacidade que o Senhor nos dá de perceber o tempo indo, o tempo vindo e o tempo indo, né? Isso é muito bom. Nós somos também os únicos feitos prisioneiros do tempo. Tempo para todas as coisas. Nós marcamos os nossos horários e consultamos a cada momento para cumprir o tempo nas nossas vidas. A verdade é que Deus estabeleceu a eternidade em nosso coração. E nós não podemos escapar à nossa admiração diante dos porquês, diante dos ondes e quando da vida. Nós nos questionamos sempre isso, estamos sempre fazendo essas perguntas. Por quê? Onde? Quando?
Não é verdade? Então, o tempo leva-nos a olhar além da sua finitude, porque ele existe e nós precisamos estar olhando por causa do nosso dia a dia que vivemos de acordo com o tempo. O tempo também foi feito para levar-nos a olhar em direção a Deus e para Deus eterno, Deus eterno, que é o Criador e que é o governador do tempo. Deus fez o tempo para que nós, homens e seres humanos, reverenciasse a Ele, porque Ele que está no controle de todas as coisas. Muitas vezes nos esquecemos disso, mas o Senhor está no controle de todas as coisas. Desculpem. E há um tempo para todas as coisas quando nós acabamos de ler aqui. Tempo de abraçar, tempo de afastar, tempo de plantar, tempo de arrancar, tempo não é de chorar, tempo de rir, tempo para tudo. Deus criou todas as coisas. E pela misericórdia de Deus, também existe um período de tempo para o pecado. Às vezes nós caímos em pecado e precisamos estar nos preparando para estarmos diante de Deus, pedindo perdão pelas nossas faltas, pelos nossos erros, que muitas vezes acontecemos, e pelas consequências que muitas vezes nos traz. Nós precisamos observar dentro do tempo esses nossos erros. Mas o amor de Deus é para todos os períodos, todos. Nenhum deles fica sem o amor de Deus. E para todos os que estão ligados a Ele em Cristo. Quando nós estamos ligados a Cristo, a Deus em Cristo, Ele nos olha com amor, nos perdoa e nos ajuda a seguir a caminhada mais leve. E é por meio de Cristo que triunfamos sobre os poderes negativos na criação. Quantas vezes há situações que chegam até nós e faz nos cair em tentação do erro, do pecado, da maldade. E nós precisamos, assim, ter o nosso coração voltado para Cristo. Entendermos que erramos, mas que precisamos estar diante dele pedindo perdão, porque o tempo nos ajuda a fazermos todas essas coisas. E em todos os períodos do tempo, nós precisamos estar nos observando para entendermos o que precisamos fazer diante do nosso Criador, o Senhor Deus. O tempo está entre as maravilhas de toda a criação de Deus. Foi Ele quem criou tudo, foi Ele quem criou o tempo. E Ele está dentro, nós precisamos valorizar e deixarmos de agonia, de aflição, de corre-corre, de correria, porque Deus deu tempo e Ele também deu para que cada um de nós aprendêssemos a governá-lo. E tudo o que é e acontece todos os nossos dias, desejamos, desejos, sonhos, todas as nossas alegrias, esperanças e temores estão contidos dentro do tempo. Todas as nossas dores, né? Tudo está dentro do tempo que Deus colocou. O que nós precisamos é aprender a administrar o tempo que o Senhor nos deu para que venhamos a fazer tudo certinho, sem fugir do nada que Ele nos proporciona. E também temos uma hora e um momento para nos descansarmos. E nada talvez pressione tanto a nossa dependência, o nosso modo de vida, quanto o tempo. Nós vivemos assim, ah, vivo prisionado do tempo. Por quê? Porque a gente não olha para o dono do tempo, o criador do tempo, e aprendemos para aprendermos com Ele a governar. Governar o nosso tempo para ser bem administrado. E como pudemos perceber, né, o final do ano chegou, todo mundo ansioso para chegar ao final do ano, a data, né, de passagem de ano chegou e já passou. E olha quantos dias do novo ano já estamos vivendo. Ele se aproximou, o novo ano já chegou, já estamos vivenciando ele. Isso é chamado tempo. O tempo de Deus. Ele dá tudo no tempo certinho e chega com a maior tranquilidade. A gente é que aflige o tempo. A gente é que aflige o nosso tempo. Então nós precisamos aprender a administrar e lembrarmos que o tempo está
se escoando cada dia mais rápido. Por quê? Porque a gente faz das nossas lutas, dos nossos labores, muito, muito, muito, muito atropelado. Não administramos da forma correta. E ele fica como se corrido, mas ele está tudo no tempinho certo. Portanto, nós precisamos ancorar nossas vidas na esperança de uma eternidade com Cristo e entendermos que o tempo também é administrado pelo nosso Deus de forma maravilhosa. O que precisamos é aprender a descansar, confiar e viver na sua direção, para que tenhamos um tempo bacana, um tempo proveitoso, um tempo sem correria e sem aflições. Portanto, vamos aproveitar o tempo que o Senhor nos dá da melhor forma, administrando de forma correta, sem correria. Que saibamos valorizar aquilo que o Senhor nos dá com apreço, com carinho, com zelo, para vivenciar com alegria, esperança e gozo, né? É para isso que o Senhor nos dá todas as coisas. Que tenhamos uma semana maravilhosa na esperança de tempos mais, como a gente almeja, né? Mais descansados, mais alegres e mais vivenciados. Mas tudo na dependência do nosso Deus. Que o Senhor abençoe sua vida, seu dia, seus afazeres e que você tenha um tempo controlado na doce paz e presença do Senhor Jesus. Um feliz dia, uma feliz semana para todos. Que a graça do Senhor vos abençoe. E até a próxima semana, se assim for da vontade do nosso Pai. Tchau, tchau. Um cheiro no coração.

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0: 8.3,
1: 8 e 19.
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O estilizado é mais ou menos assim, ó. A guitarrinha de 300. Ixi, Maria. Vai, De Angeli Bez. O Ramonzinho. Assim, ó. É isso aí, meu velho. Agora é o Filipão da Pop 100. Meu batera. Estilizado. Agora é comigo que a original é assim, ó.

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2: Muito bem, minha gente, Planeta Hits começando mais um programa líder de audiência na 96. Claro, todos aqui são líder de audiência. Que legal, estou com você. Estamos juntos novamente aqui na número 1 da cidade. Distante eu estava. Pessoal, nesse dia e sempre chegamos com muita energia positiva na sua manhã. Então convido você a ficar de boa, de bem com a vida, com a gente, na melhor parte do seu dia aqui na Super 96, com esse que vos fala, Alberto Maciel. 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Muito bem, você já sabe, estamos por aqui, então vamos curtir o primeiro bloco musical do programa e eu volto em instantes na número 1 da cidade. É só alegria, é descontração e muita motivação, é isso aí.
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0: 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E você confere os melhores programetes do rádio, a boa notícia e muito mais na comunicação desse que vos fala, Alberto Maciel. Até daqui a pouco.
1: Um, dois, três e...

0: Obrigado.
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2: Tá mandando foto de vocês pra mim.

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1: E vamos agora falar de saúde. Muitas vezes nos preocupamos tanto em cuidar do nosso corpo que esquecemos de cuidar da nossa mente. É importante lembrar que a nossa saúde mental também precisa de atenção e cuidados. Para te ajudar nessa jornada, eu separei algumas dicas que farão a diferença em sua vida. Pratique atividades físicas como caminhadas, exercícios em casa para liberar endorfina e aliviar o estresse. Reserve momentos de lazer para fazer o que dá prazer em relaxar. Priorize uma boa noite de sono para descansar e renovar as energias. E por fim, cuide da sua alimentação, adaptando por uma dieta equilibrada e saudável. Experimente colocar essas dicas em práticas e veja como pequenas mudanças

0: podem trazer grandes benefícios para a sua saúde mental. Até o próximo Dicas de Saúde na sua programação.
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0: Vamos agora às dicas culinárias. Gente, antes de guardar verduras e folhas na geladeira, lave-os, seque bem com um pano limpo ou papel toalha e armazene em um recipiente com tampa. Isso ajuda a conservar os alimentos por mais tempo, mantendo o sabor e a qualidade. Uma cozinha organizada economiza tempo, evita desperdícios e deixa o preparo das refeições muito mais práticos. 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Até a próxima dica de culinária.
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1: E vamos agora às dicas de saúde.
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1: Pele e cigarro. Problemas cutâneos ligados ao ato de fumar. Você sabia que existem condições dermatológicas causadas, associadas ou agravadas pelo tabagismo? No contexto da saúde da pele, parar de fumar é fundamental para desacelerar o envelhecimento, minimizar complicações cirúrgicas e dermatológicas relacionadas ao tabagismo e melhorar as condições de saúde como um todo, o que impacta diretamente no tecido cutâneo. Explica dermatologistas, membros da Sociedade Brasileira de Dermatologia. E para você entender melhor quais os problemas cutâneos que o cigarro pode gerar ou piorar para a sua saúde e a beleza da sua pele, citamos algumas delas. Dificuldade na cicatrização de feridas, aparecimento de rugas e aceleração do envelhecimento da pele, doenças de unha e cabelos, lúpus, assim como o agravamento da doença. Dermatite. Os cigarros são um fator de risco conhecido para dermatite. Câncer de pele. Fonte: dermatologistas e membros da Sociedade Brasileira de Dermatologia. Gostou do tema? Fique ligado para mais dicas de saúde aqui na Mais Ouvida.

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0: 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E você confere os melhores programetes do rádio, a boa notícia e muito mais na comunicação desse que vos fala, Alberto Maciel. Até daqui a pouco.
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2: Vamos nessa! Na história daqui do carnaval, na história do carnaval da Bahia, graças a Deus e a vocês que elegeram pelo segundo ano consecutivo o piscirico escolhido do povão do Brasil inteiro como a música do carnaval. Salvador, Brasil, sinta a sua voz do povo baiano. Vocês vão dar show agora, hein? Bem alto.

sendo vitória.

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1: E agora vamos ao motivacional do dia. As três linguagens do amor concreto: a linguagem da cabeça, a linguagem do coração e a linguagem das mãos. Tem que haver harmonia entre as três, de tal maneira que você pense o que você sente e o faz, sinta o que você pensa e o faz, e faça o que você sente e o que pensa. Isso é concreto. Ficar somente no virtual é como viver numa cabeça sem corpo. Motivacional Papa Francisco.

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1: Beleza, bacana, muito bom dia. Ô, bom dia o quê, pá? Boa tarde. Muito boa tarde pra você do outro lado do rádio. Obrigado pela audiência, pela companhia. Cheguei todo atrapalhado hoje. Eu tô pensando que hoje é segunda-feira, tô pensando que é de manhã. Misericórdia, esse feriado me quebrou. Falando em feriado, viu? Prepare que tem mais 5 feriados vindo aí, viu? Daqui a pouquinho nós vamos falar sobre isso. Hoje é terça-feira, deixa eu me atualizar aqui. Hoje é terça-feira. Eu tô na cabeça, viu, gente, que hoje é segunda-feira. Com esse feriado de ontem aqui, o HD tá todo bugado. Mas recapitulando, boa tarde. Hoje é terça-feira, dia 8 de setembro de 2026. Quando são 12 horas mais 26 minutos, está no ar o nosso programa do meio-dia. E vamos iniciando mais uma semana, já que ontem não tivemos aí o programa do meio-dia. Você curtiu uma programação musical diferenciada para você que ficou em casa, no sítio aí, né, curtindo o feriado 7 de setembro. Em Piritiba, feriado bastante movimentado. Na verdade, Piritiba foi bastante movimentado desde o domingo, quando aconteceu a tradicional cavalgada de Piritiba, que foi mais um estouro. Tivemos o hasteamento das bandeiras na Praça Getúlio Vargas, né? Momento cívico. O tradicional desfile cívico lá no Distrito do França, que mais uma vez, né, foi show de bola. Parabéns aí, né, a todos os envolvidos. E tivemos também à noite shows dançantes lá, ainda em comemoração ao 7 de setembro. E hoje é terça-feira. E olha nós aqui de novo para darmos carga. Luciano Lopes, você também está perdido no tempo, jogador?
2: Boa tarde, Johnny. Boa tarde, nossos ouvintes. Olha, o feriado, quando é na segunda, deixa a mente de todos nós aí bugada, porque hoje tem tudo como se fosse o início de semana, e é o início de semana útil, né? Os dias úteis, porque ontem foi feriado em todo o Brasil, 7 de setembro. Mas, acima de tudo, estamos aqui novamente, aqui, e depois desse final de semana prolongado, estamos aqui de novo, levando as notícias aí para toda a nossa região. Desde já agradecer a todos aqueles que acredita nesse programa do meio-dia, nas informações e com credibilidade, aos nossos patrocinadores acima de tudo também, viu? Johnny.
1: Beleza, valeu, seu Luciano Lopes. Vamos essa 12h28, daqui a pouquinho muitas informações. Olha, o suspeito de assassinar a filha dos policiais militares em Salvador se entregou, né, papá? Se entregou, o pé do frango tá azedando, viu? Daqui a pouquinho nós vamos falar sobre isso e muito mais. Ainda, infelizmente, muita violência, né, nas estradas, muitos acidentes neste final de semana, infelizmente, com vítimas fatais. Alô, seu Nivaldo Padre, um abraço à turma aí do Sindicato dos Trabalhadores Rurais, Agricultores e Agricultoras Familiares de Piritiba. Você que não é um associado, seja um associado, viu? Fique sócio, não fique só. Você vai ter aí os seus direitos assegurados pelo sindicato e vários benefícios, então fique ligado. 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Valeu, valeu, bom demais. 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Um abraço aí, Bobó, o Júnior Gueto, o velho Soneco, o Rabê, essa turma bacana, nosso amigo Nau. 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E deixa eu te dar uma ideia, rapaz, tem cavalgada chegando aí. Isso mesmo, tem cavalgada chegando aí, já tivemos aí a realização da tradicional cavalgada aqui de Piritiba, mas tem mais cavalgada chegando aí, então para você preparar o bruto, viu, seu Luciano, deixar o bruto aí na baia e participar desta belíssima cavalgada aí, é só se ligar, alô rei, meu filho, me atualiza aí da data, mas me parece que é dia 11 de outubro, a sétima cavalgada dos diferentes, dos iguais aqui em Piritiba. Cavalgada aí que sai de Piritiba para o Sumaré. Me atualize aí, viu, rei? Me atualize aí sobre a data, se é isso mesmo, pra gente dar carga. E lembrando que dia, me parece que é dia 31, rapaz, esse mês de outubro é 31, parece que é dia 31 lá em São Bento das Lajes também. Vai acontecer aí a segunda cavalgada lá de São Bento das Lajes. Na locução vai estar por lá Marcelo Augusto. É dia 11 de outubro mesmo, acertei, viu? Muito obrigado aí, a galera tá antenada aí no programa do meio-dia. Então se ligue, viu? A sétima cavalgada, diferente dos iguais. Essa aqui é diferenciada, dia 11 de outubro. E vai ter lá, ó, Márcio Santos, o brabo. É, DS, o velho Didi Santos. Ah, o Didi, velho diferenciado. E Igor Diniz, viu? Pra fazer o forró do vaqueiro. Lembrando que será proibido vendedores ambulantes, viu? Tá dado o recado para você não passar batido. Vai ter lá, ó, Joel Vaqueiro, na puxada aí da cavalgada. E na locução também, aquele cara, viu? O pretinho diferenciado da Bahia, o locutor das estrelas, a voz do povo, Johnny Alisson. Tamo junto e misturado. E o que acompanha essa rapaziada aí desde a primeira edição, já está aí na sétima edição, cresceu muito essa cavalgada. E promete no próximo dia 11 de outubro, a sétima cavalgada diferente dos iguais de Piritiba para o Sumaré. Valeu, valeu, rei, um abraço a você, a maestra, a dona Miraí, essa turma aí da organização. Vamos pra cima, viu? E você aí, coloca o bruto na baia, meu irmão. Dia 11 é logo ali, viu? É, falta aí um mês e 8, 9, 10, um mês e 3 dias. Então fique ligado, viu? Hoje são 8, um mês e 3 dias, já que é no dia 11, né? Isso mesmo, Biro?
2: Eu sou ruim de conta,
1: tá? É isso mesmo, hoje são 8 para 11 e 3, não é isso?
2: Isso.
1: Pronto, então se a gente contar do dia 11 para o dia 11, são 30 dias.
2: Sim.
1: Então, bora lá, 30 dias mais 3 dias.
2: Aí dá 30 dias mais 3 dias, não é isso?
1: Isso.
2: 34 dias.
1: É, você é ruim de matemática mesmo. 30 dias mais 3 dias são 33 dias, rapaz.
2: Mas é bem rápido, porque tem...
1: Mas eu falei 30 dias.
2: É, o mês é de 30,
1: eu falei 30 dias, tá certo então.
2: Inclusive esse mês é de 30, o próximo é 31, né?
1: Tá certo então, rapaz. Vamos nessa, vamos seguindo o fluxo. Valeu, valeu, alô, Pepeu, tá ligado aí no programa do meio-dia, lá em Andaraí. 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Um abraço aí ao Pepeu e o Marconi Sena, que tá ligado aí na nossa programação lá em São Paulo, na capital da garoa, que ontem o cacau caiu por lá, viu? E o telefone para contato é o 74. O papagaio, viu? O papagaio é o 74999-010552. E fale com meu amigo Pepeu. O pretinho diferenciado lá, sabe de onde, Luciano, ele veio? Veio lá da região da África. É, rapaz, o homem veio lá do Congo. Ele disse, não, do Congo não, Johnny. Eu vim lá do Quênia, lá dos quenianos lá. É o velho Pepeu. É o preto que brilha. Um abraço aí, Pepeu. Tá turma aí de Andaraí. Falando em Andaraí, abraçar nosso querido aí, vereador Barretão. Grande Barretão, ele que representa muito bem a comunidade de Andaraí, Porto Feliz, Maniçoba. 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Afinal, ele está vereador aí no seu segundo mandato. 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Valeu, Barretão. Aquele abraço. 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Carga!
2: Vamos lá, Johnny. 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
1: Beleza, valeu, seu Luciano Lopes. 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Eu vou garantir logo essa data aqui, viu, irmão? 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Anote aí, ó, você do Cobé, de Alto Bonito, de um buzeiro. É, rapaz, você lá do Queimajeg, você aí dessa região. Sabe onde é o Queimajeg, né? Sabe onde é o Queimajeg?
2: É, pertencendo a Mundo Novo?
1: É. Por isso que o povo não gosta, não. É lá no Alto Bonito.
2: Zé do Pastel não gosta.
1: Zé não gosta, não. Aí não chama o Alto Bonito de Queimajeg, lá é distrito de Mundo Novo. Um abraço a essa turma. 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Viu, meu parceiro Binho? O homem já fechou com o melhor da Bahia. Marcelo Augusto, o príncipe das cavalgadas. O louco todas as estrelas, a voz do povo, Johnny Alisson. O homem já fechou com o Armandinho e os Rubis da Princesa. O homem já fechou com ele, com o pé embaixo, Silvanê Moreira. E já me deu a missão. Tome conta de Silvanê e não deixe aquele miserável beber. Deixa comigo. Pode deixar comigo que ele não vai tomar uma dose de meropel antes de cantar. Aquele miserável só vai beber depois do show. 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Parabéns, viu, Binho? 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Muito obrigado pelo carinho. Abraçar também aí mais um parceiro, o Nego Som. Grande Nego Som, ele que também tá junto aí nessa jornada. Binho Vep é embaixo, ó, o homem já fechou com Marcelo Augusto, melhor da Bahia. É, já fecharam com esse pretinho que vos fala aqui também.
2: Com o segundo melhor da Bahia.
1: Obrigado, rapaz, se eu não posso falar, muito obrigado. É, eu não me vai desse, mas fico feliz. É fazer igual, até o seu meu valor também, muito obrigado, viu? Muito obrigado. O homem já fechou com o melhor da Bahia, Nego Som, diferenciado. O homem tá com estrutura agora, Ave Maria, viu? E já fechou com as melhores atrações aí, viu? Armandinho e os Rubis da Princesa. E fechou também com o Silvaneio. O pé embaixo, o maluco, o desmantelado. Agora eu vou tomar conta de você, seu miserável. Você não vai tomar um meropel. Tá vendo aí, dona Silene? Pode deixar que eu vou cuidar desse homem. Dessa vez não vai ter furdunço, não. E se aquela mulher estiver lá, quem vai algemar aquela miserável sou eu. Deixa ela algemada longe lá pra não ter furdunço. Vamos trabalhar aqui, trabalha, Deus ajuda. Alô, Dalmo. Dalmo ontem tava dando carga lá no Distrito do França. Dalmo, o cigano.
2: Rapaz, eu vi um vídeo do Dalmo dançando. O homem tem um remeleixo, viu?
1: Então agora apelidaram ele, Dalmo o Cigano.
2: O Cigano, é?
1: Tá com um chapelão aí, meu irmão, diferenciado, parecendo o chapéu do Tenente Abel. E parecendo um cigano, vai, quem dança é ele, viu?
2: Aquele chaveirão
1: aqui aquela pivelona. E quem dança é ele, o homem gosta de balançar. Agora vem cá, rapaz, se o povo quiser comprar passagem aí naquela empresa pra viajar, como é que vai comprar? O homem só andando carga. Aí o cara quer viajar, como é que vai comprar? Mas eu falei, pronto, agora é tudo online. É só conectar que ele já manda passagem daqui. O Dalmo é diferenciado. Grande Dalmo, um abraço, tá na sintonia aí do nosso programa do meio-dia. Eu quero deixar um abraço aqui a Dailton Ferinha, lá do França. Dailton, parabéns, meu irmão, pelo belíssimo show ontem, fechou com chave de ouro. Lá no Distrito do França, as outras atrações também. Ave Maria, iniciou bem, já abrindo com ele. E o cara mudou o repertório, viu? Só faltava isso. Velho Fabio, o homem ontem meteu o repertório. Ave Maria, falei, vem cá, pai, quem é que tá cantando aí? O cara, o chefe Fabio, o homem meteu um repertório brabo aí. Parabéns, o Fabio Will. A pegada lá ficou no ruído. E a galera gostou e aprovou, viu? Além daqueles forrós românticos lá, do estilo Limão com Mel, ele incorporou lá, Luciano. Inclusive tivemos a participação do Branquinho Pancadão com o Fabinho. O Fabinho, eu sou fã. Esse cara é um artista diferenciado. E ontem ele arrebentou na abertura.

0: Enquanto eu não lembro, vamos lá da carga aqui no giro, no tempo. Ah, lembrei, rapaz, lembrei. Vem cá. Você viu o Pablo aí, seria? Pablo de Lapreu? Você viu aí? Não viu, não?
1: Não.
0: Não viu o vídeo dele ainda, não?
1: Ainda não tive esse acesso.
0: Eu vou lhe mostrar, porque se fosse com o Pretinho aqui, Ave Maria, foi o Niguinho da rádio. Johnny Allen, esse moço, aquele lá da rádio. É, quando fazer igual outro. Cada vacilo é um flash. Aí a galera já fica assim, ó. Porra, ele é sempre correto. No dia que é deslizar, a gente pau nele. O velho Pablo foi uma atração à parte na cavalgada. É, e ele me disse ontem, quem me disse foi ele, lá no França, se foi o Meropel, não sei. Ai, pode avisar amanhã na rádio que eu tô solteiro. Falei, como? Se tinha duas mulheres brigando por você lá no, na corrida lá. Aí, rapaz, homem, tu não viu não, Fulvio, não? Rapaz, o bambu gemeu.
1: Essa é novidade.
0: Ah, o Pablo é um homem, rapaz. É que nem é que é um homem. É, foi uma atração à parte lá na cavalgada, lá no Centro Cultural. Rapaz, o bambu gemeu e puxa a mulher pra cá, a mulher puxa pra lá, uma gritava, ele é meu, a outra gritava, solta isso, neguinha, que ele é meu, não sei o quê. Olha, divide um homem, dona menina. Tá vendo aí que homem tá difícil? É um homem, o Pablo, viu? É um homem. Aí ontem eu encontrei ele lá e falei, rapaz, tá
1: na França também, vai?
0: Tá oxinha alta. Aí falei, olha, vou fazer uma reportagem com você amanhã, viu? Aí a galera faz mesmo, Johnny. Aí ele falou, ah, pode dizer que eu tô solteiro. Eu falei, quem mandou foi você, eu tenho duas testemunhas. Viu? É, se me processar, eu chamo as testemunhas, que ele autorizou. É um homem, viu? É,
1: ordem dada não se discute.
0: Ah, não se discute. Ordem judicial não se discute, se cumpre. Rapaz, eu vi o vídeo, eu vou ver se eu acho aqui, que os caras colocaram aqui nesse tal pra tu ver, rapaz, o furnoso. Pablo, velho, viva um homem. Puxou a quente, será que puxou a Lapreu, rapaz? Bicho é diferenciado. Lapreu
1: tá ouvindo lá. Disse, achei que aconteceu isso com meu filho.
0: Eu não sabia não, foi Lapreu. Tava rolando um vídeo aí, Pablo velho deu carga. E a mulher, uma puxava de um lado, outra puxava pra outro e voava. E... agora é um homem, viu? É um homem. Ele ficava só assim no meio, tentando, e a mulher puxando e bate. E ia na... puxava as orelhas de Pablo. É Pablo velho, viu? É um homem. Vamos lá, Luciano da Carga, no giro do tempo, porque depois do Pablo aqui, Ave Maria, já gastei 22 latas de tinta de 18 litros só hoje. Gastou? Oxê. Você tá trabalhando e não gastou, papai. Aí é material pra trabalhar. É. Aí investimento pra vir o retorno, né? Aguidemar, um abraço aí, Aguidemar. Ah, bicho que diz que tá lá no Brogodó. E vamos com o giro no tempo. Pablo, velho, é um homem.
2: 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Vamos lá, dando um giro aí pro Morro do Chapéu, Tapiramutá, Jacobina e Miguel Comon. Não há previsão de chuvas, sol daqueles, né? Um sol para cada um. Acho que é um negócio desse aí, se eu estiver enganado, me
0: corrija. É isso mesmo, um sol para cada um.
2: Porque hoje o sol, aliás, o final de semana foi desse jeito também. Amanhece frio pela madrugada, amanhã 5, 4 horas da manhã, aquele friozinho gostoso. Aí ele toma conta durante o dia e haja calor. Então não tem previsão de chuvas para uma localidade.
0: Você conhece esse cara aqui, viu?

0: Você conhece esse cara aí? Chikungunya?
1: Chikungunya? Conheço não.
0: Chikungunya, fala Chikungunya que só ele sabe que é ele. Aí tem um cara que fazia um programa aqui uma vez, aí disse que foi lá no ambiente dele pra bater um rango, e aí disse que ele não vendia. Aí o cara largou o doce na rádio, aquele Chikungunya, Johnny Harris. Aí ele pegou bronca comigo, foi você que mandou, falei, eu? Agora vem cá, rapaz, ó que pegada colocaram aqui, ó. Tá circulando a foto tua aí, viu, Chikungunya, nas redes sociais. Rapaz, agora aqui sim, você tem 43 anos mesmo. É. Aí, ó. Deu pra conhecer aí?
1: E ele tem mais do que 43?
0: Não, ele tem 43, só que na foto aqui parece que ele ficou com 23. Rapaz, que foto é essa? Que pegada é essa, viu, fulano de
1: não
0: tal?
1: Não é a IA, não?
0: Não é inteligente. Já se virou, não sabe nem brincar, velho. É, aqui, ó. Tamo aqui, ó, Pablo aí, ó. Aí, Pablo aí, ó.
1: Ué? Eu tô pensando que ele tava dançando, ele tá separando.
0: Aí, ó, separando o quê, rapaz? É a mulher quebrando ele no pau. Ê, Pablo, velho. Peraí que eu vou mandar pra tu, vou mandar pra você aí, ó. Se Lapreu não sabia, você manda pra Lapreu. É, Pablo, velho, é um homem.
1: É, Lapreu.
0: Ele deve estar lá com a cara mais lisa do mundo dando risada. É, eu já ia colocando nos status aqui, ó, Maria. É, rapaz, Pablo é um homem. Já tá aí, ó. Tome. Você vai ver aí. Bora trabalhar, bora da carga. Para outras regiões aqui, seu Luciano Lopes. É, meu irmão, a semana começou quente, viu? Hoje é terça-feira, mas prepare aí, porque o bico do maçarico vai esquentar em Piritiba e toda a nossa região. Em Piritiba, a máxima fica na casa dos 30 graus. Já em Salvador, Bahia, Brasil, temperatura máxima hoje em Salvador, 30 graus, sem previsão de chuvas. Agora, com a elevação da temperatura, sei não, viu, rapaz? Eu acredito que não demora não para vir um líquido sagrado. Traduzindo, prepare o coco, viu, meu irmão? Como disse o Luciano Lopes, é um sol para cada um hoje. Vamos com as notícias.
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0: É, seu Luciano Lopes, vamos lá dar um giro com as notícias aqui em nosso programa do meio-dia, porque teve furnuço, teve briga de faca, ave maria, viu? Bambu gemeu, tragédia em Irecê. Dois homens saem na faca e acabam mortos aí. Rapaz, que valentia miserável. Olha, eu tava acompanhando esta informação. Misericórdia, viu? Dois homens morreram após briga com facas durante confraternização. Dois homens morreram após uma briga com facas em Irecê, no norte da Bahia. Isso aconteceu no último domingo. Segundo a Polícia Civil, o desentendimento aconteceu enquanto um grupo de pessoas bebia no bairro Baixão de Sinésia. As vítimas foram identificadas como Paulo Henrique Oliveira Nascimento, de 24 anos, e outro homem que ainda não teve identidade formalmente confirmada. De acordo com a ocorrência, os dois se desentenderam e brigaram armados com facas. É, o pau comeu. Os dois homens ficaram feridos e morreram ainda no local. Uma mulher, que também teria sido agredida durante a confusão, conseguiu fugir e pediu ajuda. Equipes da Polícia Militar foram acionadas e encontraram as vítimas feridas. Um homem apontado como envolvido na briga foi levado para a delegacia e ele foi liberado após ser ouvido. Pau comeu, viu, Luciano? É igual aquelas brigas de rinha de galo. Bota as esporas e o couro come. Cada um pegou uma faca e aí, faca de um, faca de outro, traduzindo, o bambu gemeu para os dois.
1: É, os dois foram para outro mundo, né? E que coisa, né, rapaz? Hoje a violência e duas pessoas se esfaqueando, né? Incrível. Vamos lá. Johnny, preparei aquela matéria, se for possível, depois aí, dessa matéria que eu estou aqui, sobre a morte daquela filha daquele policial, filha do policial, ali em Salvador. Tá brincadeira não, viu? Salvador tá um furdunço. Um homem de 36 anos foi preso ontem em São Francisco do Conde, na região metropolitana de Salvador, suspeito de matar uma mulher com mais de 40 golpes de arma branca. Pô, tá virando moda agora, viu? Facadas, né?
0: Misericórdia, eu vi inclusive aí essa reportagem também, rapaz. Situação complicada aí, viu?
1: Segundo a polícia, antes do crime, o suspeito e a vítima tiveram uma discussão motivada por ciúmes. De acordo com as investigações, o crime aconteceu na sexta-feira, mas o corpo de Rafaela, de 29 anos, só foi encontrado à margem da BA-522 na zona rural do município na manhã de sábado. No domingo, o suspeito comparecia ao terceiro pelotão da Polícia Militar em Conceição de Maria e disse ter cometido o crime. Após ser conduzido à primeira delegacia territorial de Santo Amaro, ele confessou o feminicídio. A Polícia Civil solicitou à Justiça a prisão temporária do investigado. O pedido teve parecer favorável do Ministério Público. Alice, né? Ciúme, ele pegou, deu mais de 40 facadas na mulher. É, a coisa tá feia.
0: É um bicho.
1: É, mas vamos lá, aquela matéria aí, se for possível. A filha dos dois policiais,
0: São dois policiais, pai e mãe. Né? Dois sargentos. Vou trazer essa informação já já, porque inclusive o comandante-geral, né, o Magalhães, se manifestou sobre isso. O secretário de Segurança Pública da Bahia, o Marcelo Werner, se manifestou sobre isso. O governador da Bahia, Jerônimo Rodrigues, também se manifestou sobre essa situação. Pediram, inclusive, agilidade e o elemento, Luciano, ó, se entregou, viu? O elemento se entregou. Mas vamos lá. Briga entre irmãos termina com golpes de facão e agressão com picareta. É, no interior da Bahia. Ame a Bahia, velho, viu? Dois homens de 52 anos e 55 anos foram envolvidos em uma briga com facão, picareta, e agressões. Isso aconteceu no povoado de Riacho Grande, na zona rural de Barrocas, cidade da região cinzaleira da Bahia. Segundo a Polícia Militar, um deles sofreu golpe na região do rosto e do couro cabeludo e precisou receber atendimento médico. De acordo com a Polícia Civil, os dois homens se agrediram durante uma discussão. Conforme o registro policial, um deles relatou que o irmão chegou à residência dele, aparentemente embriagado, e os dois começaram a discutir. Durante o desentendimento, ele atingiu a vítima com golpes de facão. Ainda segundo o relato apresentado à polícia, após ser ferido, o homem foi para casa e retornou ao imóvel do irmão com uma picareta. Ele usou o cabo da ferramenta para agredi-lo na região do tórax. A Polícia Militar foi acionada e localizou um dos indivíduos envolvidos aí na residência. Ele e uma testemunha foram conduzidos à Delegacia Territorial de Serrinha, responsável pelo caso. Segundo a Polícia Civil, foi lavrado o termo circunstanciado de ocorrência, que é o TCO, e o homem responsável responderá em liberdade. E, inclusive, os objetos utilizados nas agressões foram apreendidos. Ah, que coisa, viu, rapaz? O outro irmão permanece sob observação médica no Hospital Municipal de Barrocas e, por isso, não foi levado à delegacia naquele momento. O caso segue em investigação, viu, Luciano?
1: É, e o Brasil tá fervendo lá, a coisa tá feia lá em Brasília. Ministro André Mendonça determinou o afastamento do diretor da Polícia Federal. Isto tá dando rebuliço que daqueles. O ministro Supremo Tribunal Federal, André Mendonça, determinou hoje o afastamento preventivo do diretor-geral da Polícia Federal, Andrei Rodrigues, que foi nomeado por Lula, e do diretor da Inteligência Policial da Corporação, Leandro Almada da Costa. Segundo informações, a decisão determinou ainda a abertura de imediata de procedimentos investigatórios criminais e administrativos disciplinares da Corregedoria da PF. O documento oficial do gabinete de Mendonça aponta que André Rodrigues estaria atuando na produção de relatórios de inteligência que monitoram autoridades. Assim, o ministro decidiu ainda suspender a produção ou compartilhamento de qualquer relatório de inteligência voltado a analisar a atuação funcional de magistrados, da advocacia pública ou da atividade de polícia judiciária. O ministro solicitou ainda a convocação de uma sessão virtual extraordinária da segunda turma, o que já aconteceu e já tem maioria para manter o afastamento do Andrei Mendonça, superintendente da Polícia Federal. Existe uma coisa, você tem que respeitar quem está acima de você. Senão vira bagunça. Aí O Jacques Wagner, candidato à reeleição para senador, não gostou e disse: o senador criticou a decisão do ministro André Mendonça do STF de afastar o diretor-geral da polícia, Andrei Rodrigues. E ele disse: ninguém pode tudo. O senador afirmou que no Brasil ninguém tem poder absoluto e que as autoridades devem agir estritamente dentro dos limites da lei e da Constituição. Beleza, concordo com ele. Agora, por que na época que Jair Bolsonaro foi colocar o Ramage como superintendente da Polícia Federal, que é esse mesmo cargo do Andrei, que o Alexandre de Moraes não deixou, deu a canetada, todo mundo ficou calado, né? Agora, tá criticando, porque ele tem fundamento. Na época, o Ramage ia ser nomeado. E agora, ele está fazendo o dossiê com autoridades, supostamente, de acordo com o André Mendonça, o André Rodrigues. E o André Mendonça usou palavras e que, na canetada de algumas vezes do Alexandre, que está complicado também, viu? O Alexandre, diz o seguinte: a Mendonça usou as mesmas palavras de Moraes no despacho contra dossiês para barrar monitoramento. Sabe qual foram as palavras? Arapongagem institucional. É crime. Tá aí. Agora, um fez, beleza. O outro fez, não é beleza? Ele está usando a mesma palavra. Verdade é que um afastamento de um superintendente não é coisa comum, não. Não é. Mas, infelizmente, está acontecendo. Johnny.
0: Beleza, seu Luciano Lopes. Vamos lá a esta informação. PM, mãe de jovem assassinada durante tentativa de assalto em Salvador, lamenta a morte da filha. Levaram de mim o meu amor, foi o que disse a mãe. A mãe de Brenda Nicole Alves Brandão, de 21 anos, filha de policiais militares, morta durante uma tentativa de assalto no bairro Imbuí. Nós não estamos falando de qualquer bairro não, viu? Estamos falando aqui do Imbuí, bairro nobre de Salvador. Afirmou que perdeu a única filha por uma irresponsabilidade e pediu justiça. O crime aconteceu na madrugada do último domingo no Imbuí, quando a vítima voltava de uma festa de moto com o namorado. É, rapaz, abre aspas, levaram de mim a minha filha, o meu amor. A gente tinha todo um projeto financeiro juntos de crescimento. Eu só tinha ela, minha única filha foi embora por uma irresponsabilidade. Minha filha tinha que perder a vida? Interrogou ela. Não está certo isso. A sociedade não tem que aceitar isso. E isso não pode ficar assim. Fecha aspas, afirmou aí a policial militar Tatiane Guerreira aí, que é a mãe, né, dessa jovem que foi morta. Na verdade, foi um latrocínio, quando é roubo seguido de morte. O cara deu voz de assalto, ela estava de moto e aí atirou no rosto dela. Situação complicada. Inclusive, esse elemento, né, ele já se apresentou à polícia. Ele se apresentou à polícia ontem, confessou ser o responsável pelo disparo que matou Brenda Nicole. Segundo a polícia, Ricardo Neri Melo Júnior, de 24 anos, foi ao Departamento Especializado de Investigações Criminais, acompanhado de um advogado. Outro detalhe que chama a atenção é que ele tem várias passagens pela polícia. Ou seja, é um ficha suja, não deveria nem estar na rua. Aí eu vi uma reportagem de um policial falando o seguinte, um vídeo no Instagram, onde ele disse: será que a pessoa que deu a canetada também não está com as mãos sujas? Aí é que tá, porque é um elemento que tem uma ficha criminal extensa, estava na rua convivendo aí, né, com a sociedade de boa. Mas para alguns esse tipo de elementos aí não oferece risco à sociedade. Veja só o que aconteceu. É, situação complicada aí, sobre a morte dessa jovem, viu, Luciano? Que inclusive ela tinha uma loja de biquíni e estava, acho que, no estágio já de direito. É, ela, além de ser filha de policiais, era estagiária de direito e dona de uma loja de biquíni. Estava voltando para casa, né, o elemento lá de voz de assalto, estava numa moto também e acabou atirando no rosto dela. O que chama atenção é que, veja só, eu vou fazer aqui uma observação, eu gosto sempre de trazer essas observações, porque tem gente que acha que, ah, que nada, não presta pra nada. Você vai, eu já falei isso outras vezes, eu vou falar novamente. Você vai ao mercado, e aí na hora que você passa, quando você passa as suas compras, algumas pessoas ali do caixa, né, falam assim, você quer a nota? Não, precisa não. Pegue sua nota. Aquilo ali é muito importante. A nota, ela vem com horário, né? Além de vir ali detalhado os produtos que você comprou, o valor que você pagou. É uma prova que você pagou, porque você não recebe a nota se não pagar. Então, o primeiro ponto é a prova que você pagou a mercadoria. De repente, tem uma confusão no mercado, etc e tal. Alguém pegou a compra de alguém e disse que foi você, ou que você não pagou. Você pode comprovar através da nota. Tá aqui, ó, os produtos e o valor que eu paguei. Ninguém recebe a nota se não efetuar o pagamento. O outro ponto, Luciano, é que vem lá com horário, data, né, os valores, como eu falei há pouco, discriminado pelos produtos que você comprou. E de repente tem uma blitz, você está com um transporte parecido com o transporte de um indivíduo que cometeu um crime, como esse indivíduo aqui. Por que eu trouxe esse assunto? Porque um jovem, ele foi detido, levado para a delegacia, correu risco inclusive de perder a vida e era inocente. Você sabe por quê? Porque estava com a moto com as mesmas características da moto deste elemento que matou a filha desses dois policiais. Por sorte não perdeu a vida, porque a moto tinha as mesmas características. Só que a polícia pegou, levou para a delegacia e, através da investigação minuciosa, descobriu que não tinha nada a ver com a situação. Era uma outra moto, mas tinha as mesmas características. Então, se você for confundido, né, com uma pessoa que cometeu ali um delito, de repente você está até com a mesma roupa, a fisionomia aparece, o seu transporte, carro, moto, bicicleta, é idêntico o que a outra pessoa, o que o indivíduo que cometeu o delito estava. Como é que você vai provar, principalmente ali de imediato, que você não estava naquele lugar? Uma nota pode te salvar. Uma nota pode te salvar, como já aconteceu com várias pessoas e foram salvas através das notas que estavam, né, o comprovante ali do horário, etc e tal. Então é muito importante. Algumas pessoas acham que não tem importância nenhuma, mas é muito importante. Pode te livrar de um BO sério e, inclusive, né, salvar a sua vida. Por pouco aqui, esse jovem não perde a vida, porque eles estavam com a moto idêntica desse criminoso.
1: Johnny, ó, essa morte dessa adolescente, né? Essa garota, filha de dois policiais, dois sargentos da Polícia Militar da Bahia, chama atenção por vários motivos. Ela estava estudando de direito, montou uma loja com a mãe, a loja de produtos com aplicação virtuais. Ela vendia mais pelo celular. Agora, quando aconteceu de pessoas, autoridades do Brasil defender o roubo de um simples celular, não é simples celular, é a propriedade da pessoa, custou dinheiro. Mas teve gente que defendeu, né? Não, um roubo no simplinho celular ali para tomar uma cervejinha no final de semana. Pera aí, você incentivar o roubo? Por causa de uma tentativa de roubo de um celular, ela estava na garupeira da moto do namorado. O namorado foi buscar ela. Estava numa balada, numa reunião com amigos, numa casa. Ele foi buscar. No caminho, numa avenida movimentadíssima, no Imbuí, acontece essa tragédia. O cara viu ela com o celular. Encostou com a moto, tentou tomar o celular, meteu o revólver. Ela trabalhava com... era o instrumento de trabalho dela. Ela recusou a entregar. Aí o cara, pimba, atirou na cara dela. Vendo, gente, você não pode defender. Pode ser celular daqueles que nem o zap pega. Você não pode defender que um simples roubo de celular. Mas esses roubos de celular é que provoca a morte de muita gente, como provocou dela.
0: E esses vagabundos roubam esses celulares para vender ou trocar por drogas.
1: É. E ele, com a ficha intensa, já foi condenado. Esse cara. Eu vi a moto aí, a polícia conseguiu a apreensão da moto, né? Sim. Descobrindo que a moto estava. A moto, top.
0: No mesmo dia, a polícia já tinha informação de onde esse elemento estava.
1: Agora, Johnny, o que chama a atenção, como é que esse cara se apresentou? Se apresentou e ele foi lá na delegacia.
0: Se apresentou com advogado.
1: Você sabe com quantos advogados? 4 advogados. Ele se apresentou com 4 advogados para defendê-lo.
0: Vou fazer uma observação, chegou mais um, totalizando 5. Ah,
1: não, então é gente que tem um QI lá atrás, né?
0: Aí, Biro, eu vou fazer uma observação aqui, porque se tu analisar pela fisionomia do elemento aqui, aparentemente não é de classe média nem alta. Aparentemente não é de classe média nem alta. Mas é envolvido com a criminalidade. Inclusive tem uma ficha extensa. Tem uma ficha extensa aí, viu? Já foi preso várias vezes, respondi a bronca em liberdade. Você sabe o que está por trás disso aí? Algumas facções injetam dinheiro, pagam advogados, mas aí não fica de graça, não. Você vai ver no desenrolar das investigações se não vai sair a informação que ele tem ligação com alguma facção. Porque aparentemente, este elemento aí, ele não é nem de classe média nem de classe alta. Não é. É, aparentemente não é. Vamos aguardar as investigações para você ver onde é que isso vai parar. Porque ele aparentemente não tinha condição nenhuma de bancar esses 5 advogados. Tem alguém ou algo por trás disso aí, fato. Então vamos aguardar e você vai ver que a minha linha de raciocínio vai estar correta.
1: É, eu também acredito que tem algo por trás ali. Para o cara se apresentar com tanto advogado assim?
0: Justamente. Oh, peraí. E não é à toa, que mesmo respondendo a tantas broncas judiciais, ele está na rua.
1: É.
0: Não é à toa que ele está na rua. E que foi muitos questionamentos, por que esse elemento estava em liberdade com a ficha criminal extensa?
1: É, rapaz, é parada. Olha aí, uma criança de 7 anos morre após ser atropelada por caminhão na Bahia, né?
0: Essa criança, ela foi arremessada aí. Não, essa criança foi morta por um caminhão bitoneira.
1: Sim.
0: E teve uma criança que morreu que foi arremessada, um bebê foi arremessado de dentro do caminhão.
1: Supostamente ela estava no colo da mãe.
0: É.
1: Que estava acompanhado desse caminhão, tombou, não foi? E ela foi arremessada para fora desse caminhão e a carga ainda caiu por cima dela.
0: A misericórdia.
1: A carga.
0: Imagina então, o desespero
1: você
0: aí.
1: Você vê o que está acontecendo. Essa criança que morreu após ser atropelada por um caminhão. Johnny, vamos ver essa matéria. Uma criança de 7 anos morreu no último sábado após ser atropelada por um caminhão bentoneira, não é isso mesmo?
0: Caminhão bitoneira.
1: Bitoneira, na cidade de Luiz Eduardo Magalhães.
0: Você sabe o que é um caminhão bitoneira?
1: É aqueles que faz cimento, né?
0: Isso.
1: Faz a massa, né?
0: Faz a massa, né? Já despeja naquelas obras grandes.
1: Segundo informações apuradas, a vítima foi identificada como Bernardo Almeida Melo. O acidente aconteceu no bairro Jardim das Acácias. Você sabe também que aconteceu um acidente? Do pai daquele, do saudoso Cristiano Araújo. É Cristiano Araújo?
0: Cristiano Araújo, se for, é falecido.
1: Que morreu naquele acidente de carro.
0: Carro, né? Isso.
1: O pai dele, fazendeiro no estado do Goiás, ele tava com uma caminhoneta, aí parou a caminhoneta e foi abrir a cancela. Olha o que aconteceu. Isso já aconteceu com várias pessoas, viu? Aí esquece de puxar o freio de mão. A caminhoneta tá lá contando. Deve ter sido um pouco de descida, aí ele vai lá abrir a cancela. Quando ele tá no meio da cancela, ó quem tá atrás dele, o carro.
0: Eita.
1: O carro pegou ele, imprensou na cancela. A sorte dele é que a cancela quebrou e o carro passou direto e derrubou ele, passou direto e não atropelou ele. Ele não teve quase nada, mas a cena, inclusive, a cena dele ele dizendo o que aconteceu, assim, olha... Foi um vacilo que daqueles que eu penso, por que eu não puxei essa trave de mão? Quer dizer, você tá ali com o sentido de abrir a cancela ali, com medo muitas vezes também, ficar com medo de vir alguém. Aí esquece
0: de puxar. Mas tem que puxar o freio de mão.
1: Mas aí, ó, deu sorte, porque se ela pega a velocidade, isso é uma cancela boa mesmo, daquela cancela...
0: Não precisava nem pegar a velocidade ali. Se ele fica na parte ali do lado dos pneus, tinha perdido a vida.
1: Mas
0: a sorte que ele ficou centralizado.
1: Ela passou por cima e ele ficou embaixo.
0: Carro alto, ele ficou embaixo e o carro passou. Rapaz, situação complicada, viu, seu Luciano? Um abraço aí, dona Fernanda e seus Osmar, ligados aí no nosso programa do meio-dia. E vamos seguindo com as informações. Olha só. Saiba quem são aí. empresário e o PM flagrado pela PF com 4 milhões, que seriam usados em campanha de deputado.
1: Ah, 4 milhões circulando assim? Entendi.
0: Apreensão de 4 milhões em espécie, viu, Luciano? Espécie, dinheiro, ó, na cidade de Boa Vista, em Roraima. Colocou dois nomes do centro aí de uma investigação da Polícia Federal. É, colocou aí esses dois nomes no centro de uma investigação da Polícia Federal. De um lado está o empresário Luiz Brito, conhecido no setor aí da construção civil do estado. Do outro, policial militar aposentado, José Betalodo Pires Júnior. Olha o nome do camarada, que acompanhava aí o empresário no momento em que os dois foram abordados pelos agentes. É, rapaz, e agora, rapaz? Depois que Brito realizou o saque milionário em uma agência bancária. Imagine, o cara sacou 4 milhões. O empresário foi conduzido à sede da PF para prestar esclarecimentos, mas acabou liberado. Os 4 milhões e o celular dele, no entanto, foram apreendidos e permanecem à disposição dos investigadores. É, como ele sacou esse dinheiro aí, o cara é do ramo de construção civil, pode justificar e vai ter o dinheiro de volta, é bem provável. Uma das hipóteses apuradas pelos federais, que ainda tentam esclarecer a origem e o destino do dinheiro, é de que as cifras podem ser destinadas aí ao financiamento da campanha de um deputado federal que disputa uma vaga no Senado. Luiz Brito, seu Luciano Lopes, construiu aí sua trajetória empresarial no setor de infraestrutura em Roraima. Natural do Piauí, ele chegou a Boa Vista em 1988, aos 27 anos, e começou a trabalhar em uma empreiteira que atuava aí em obras na BR-174. Pouco tempo depois, decidiu abrir o próprio negócio e fundou a LB Construções. É o cara.
1: 4 milhões assim dentro do carro, né,
0: velho? É, rapaz.
1: Aí, ó, não brinque não, viu? Nessa época que circula de dinheiro aí.
0: Agora, é veja só, atualmente, segundo informações divulgadas pela própria campanha, pela própria companhia, o grupo trabalha com terraplanagem, pavimentação, concreto usinado, locação de máquinas e equipamentos. Ou seja, os 4 milhões é fichinha.
1: Você sabe quanto os candidatos que estão na dianteira já gastaram até o momento que andaram a presidente da República?
0: Largo doce.
1: O Luiz Inácio Lula Silva já gastou quase 100 milhões.
0: Na campanha?
1: Na campanha.
0: Zerico.
1: E Flávio Bolsonaro, quase 60.
0: É, rapaz.
1: Campanha é cara. Campanha é cara.
0: E tá saindo coisa aí da terceira via, do Augusto Cury, viu? Tá saindo coisa aí do Augusto Cury. Mas... 3 empresas não declaradas aí. Olha, tá saindo coisa, aquilo que nós falamos. Se você não quer ter sua vida exposta,
1: não entra.
0: Se saia, porque o bagulho é louco.
1: O sistema é bruto, né?
0: O bagulho é louco.
1: E é uma nova pesquisa divulgada hoje, a BTG Nexus, sobre a disputa Lula e Flávio após escândalo no STF. Flávio Bolsonaro aparece pela primeira vez numericamente à frente de Luiz Inácio Lula da Silva em uma simulação de segundo turno da pesquisa BTG Nexus. O senador do PL tem 46% das intenções de voto contra 45% do presidente Lula. A diferença de um ponto percentual está dentro da margem de erro que configura empate técnico. Esse levantamento foi divulgado hoje, terça-feira. Na rodada anterior, Lula tinha 46 e Flávio 45, que era um empate técnico. Agora o senador oscilou um ponto para cima e o presidente um ponto para baixo. A mudança ocorre em uma pesquisa realizada depois de quase uma semana de noticiário sobre a crise no Supremo Tribunal Federal e o caso do Banco Márcio, onde envolve várias autoridades. O levantamento não permite atribuir a oscilação a esse episódio. No primeiro turno, Lula mantém a liderança com 39 contra 33 de Flávio. Mas no segundo turno, ele oscilou para cima. O Flávio foi para 35 e Lula baixou para 38 no primeiro turno. Aí no segundo turno é que tem a diferença. Augusto Cury, que havia saltado para 11, começou a cair. Baixou para 9%. Já Ronaldo Caiado marcou 4%. Antes era 5%. Enquanto Renan Santos subiu de 3 para 4. Romeu Zema de 1 se manteve. Tá aí, essa é a nova pesquisa, inclusive vai sair mais 3 ou 4 pesquisas ainda essa semana. Essa é a primeira depois do feriado da Independência, Johnny.
0: Beleza, valeu, seu Luciano Lopes. E pra fecharmos aqui o nosso dia, senti falta hoje aqui daquele cara, meu primo carnal.
1: Será que tava na cavalgada?
0: É, ele disse que ia, lembra que ele falou que ia montado?
1: Sim.
0: Agora, ó, eu vou trazer essa informação hoje e amanhã, no início do programa, eu vou trazer novamente, porque principalmente quem trabalha na zona rural tem um compromisso de sair às 13 horas, mas como são 13h18, vamos lá essa informação. Ó, Luciano Lopes, vai alcançar o pico máximo até o final do ano, mas seus impactos serão sentidos ainda em 2027, com probabilidade extraordinariamente elevada de que dure até fevereiro. Você sabe do que eu estou falando?
1: O El Niño?
0: O El Niño. O El Niño. Olha, a probabilidade é que o El Niño vá alcançar o pico até o final do ano, mas seus impactos serão sentidos até 2027, com probabilidade extraordinariamente elevada de que dure até fevereiro de 2027.
1: Rapaz!
0: É, meu irmão, preocupante isso aqui, vamos ver essa informação. A Organização Meteorológica Mundial, a OMM, Agência Climática das Nações Unidas, ou seja, da ONU, fez um alerta no final da semana passada para uma intensificação do fenômeno El Niño. Celeste Saulo, secretária-geral da agência, reforçou que o episódio atual, abre aspas, pode ser mais potente que tudo o que foi observado, fecha aspas, nos últimos 40 anos.
1: É preocupante, viu, velho? Cada hora tá.
0: Vou transmitir novamente para você essa informação. A Organização Meteorológica Mundial, a OMM, Agência Climática das Nações Unidas, a ONU, fez um alerta. Esse alerta foi quinta-feira, dia 3. Foi no último dia 3, quinta-feira. Para uma intensificação do fenômeno El Niño. Segundo informações da secretária, a Celeste Saulo, a secretária-geral da agência, ela reforçou que o episódio atual, abre aspas, pode ser mais potente que tudo o que já foi observado, fecha aspas, isso nos últimos 40 anos. Mais uma vez, abre aspas, o El Niño está claramente estabelecido e vai se intensificar até se tornar um fenômeno muito forte nos próximos meses, com grandes impactos nos padrões de precipitação e temperatura, além de riscos associados a inundações, secas e calor extremo, fecha aspas, pontuou a agência. É previsto que o fenômeno climático eleve as temperaturas da superfície no centro e no norte do Pacífico Equatorial, o que pode mudar os padrões de chuvas, ventos e pressões aí no mundo inteiro. É, irmão, e ainda seguindo com essa informação, o evento climático natural vai alcançar o pico até o fim do ano, mas seus impactos serão sentidos ainda em 2027, com possibilidade extraordinariamente elevada de que dure até fevereiro. A ciência, Luciano, não deixa margem para dúvidas. O planeta se encontra em águas desconhecidas e essas águas estão esquentando, alertou Antônio Guedes, secretário-geral da ONU. Ainda que o El Niño não seja provocado por mudanças climáticas, cientistas preveem que o fenômeno vai intensificar as temperaturas de todo o planeta, que já vem aquecendo aí, aquecendo pela queima de combustível fóssil. ou seja, que já vem esquentando pela queima de combustíveis fósseis. É, irmão, infelizmente as previsões não são nada agradável, o agradáveis.
1: Dá para notar essa primavera, como é que está, o calor que está. Nós estamos na primavera, estação das flores, né? Nem flores está acontecendo ter.
0: Poucas.
1: Tá poucas.
0: Mudou, né? Por completo.
1: Porque para acontecer essa estação das flores, tem que ter aquelas pancadas de chuvas para provocar isso aí. Não tá tendo. É frio madrugada e quando dá 10, 11 horas, aí o sol abre meio.
0: O dia amanhece, na verdade, parecendo que vai ficar aquele dia nublado, temperatura baixa, e depois o pé do frango azedo, o bico do maçarico esquenta.
1: Infelizmente, nada bom, hein?
0: Me lembre amanhã, Luciano, no início do programa, para eu trazer novamente aí essa informação, até para aquelas pessoas que ouvem o programa até às 13 horas, que tem compromisso de trabalho e que não ouviram, para ficarem antenados também. Infelizmente, tem algumas pessoas que não dão crédito, mas é o nosso papel informar a nossa população, assim como os cientistas trazem essas previsões, para que o mundo, né, fique em alerta e para que os governantes possam tomar aí os cuidados necessários para que a população não sofra tanto, viu?
1: E devemos ter um olho mais detalhado ali, ó, da barragem do França, porque nós passamos uma situação que Deus mandou aquelas chuvas aí na região do Morro de Chapéu, aí
0: salvou a lavoura, né?
1: Quase 100%.
0: Rapaz, ontem indo para o França, eu observei que aquela parte alta ali, mais precisamente depois da ponte ali, você olha, você vê tudo verde.
1: É.
0: Tudo verde.
1: É porque lá só tá chovendo.
0: A montanha de verde, só chove lá naquela parte da montanha de verde. Nós falamos a semana retrasada.
1: Chove água.
0: Tá na hora
1: das água que tudo.
0: Tá na hora das autoridades começarem a intervir sobre a situação. Não que haja uma proibição de imediato, mas um controle.
1: Isso.
0: Mas um controle. Trabalhar com a prevenção. Não estou aqui contra ninguém que produz alceofeno, que produz isso, etc e tal. Mas precisa ter um controle. Olha o que a informação que eu acabei de trazer. As previsões não são nada agradáveis, não, rapaz. E se realmente se concretizar, sei não, viu, irmão? Mas vamos lá, Luciano, passa aqui a informação rapidez aqui, rapaz, porque tá vindo aí mais uma cavalgada, dessa vez lá em Itapiramutá, e parece que já é nesse final de semana. É 13 de setembro, viu? Primeira cavalgada Farias, lá de Itapiramutá. O bicho vai pegar por lá. Ave Maria, grandes atrações. Então anote aí, viu? Lá na Praça de Pau do Pilão, às 14 horas. Fazenda Farias. 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Primeira cavalgada Farias de Itapiramutá, Bahia, Brasil, no próximo dia 13. E vamos lá, Luciano Lopes, agora falar
1: de esporte
0: rapidamente. Roda carga aí.
1: 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Vamos lá, fala aqui do Intermunicipal. É, a seleção de Miguel Comum tá 100% zero. Não ganha de ninguém, viu? Miguel Comum perdeu ontem dentro de casa para Pé de Serra por 2-1. Quem foi Miguel Comum, viu? Olha, a seleção de Miguel Comum toda a vida foi uma seleção respeitada, gente. E hoje apanhando em todo respeito de Pé de Serra, e caiu ali dentro, ali parece que é mando de campo deles. É, Miguel Comum, seleção Comunense 1, Pé de Serra 2. No outro jogo do grupo, Ipirá, que tinha perdido a semana passada para Capim Grosso, ganhou 1-0. Ou seja, os dois estão com 9 pontos, Ipirá e Capim Grosso. Matematicamente aí, um deles passa, né? Porque Pé de Serra está com 6 pontos. Pode ainda entrar aí. Nesse meio aí dos dois aí. Quem vacilar aí, ó. Quem vacilar pra Pé de Serra aí no próximo jogo, se eu não me engano, é Ipirá. Próximo jogo, amanhã em mais detalhes aí. O bicho pega. Agora saindo do Intermunicipal, vamos à Sul-Americana, Campeonato Brasileiro, porque Campeonato Brasileiro aí, ó. tem jogos aí que teve jogo. Vamos falar aqui da Sul-Americana que vai acontecer hoje. Já tem jogo, ó. Santa Fé contra o Vasco da Gama, hoje é 19h30. Boca Júnior recebe o São Paulo às 21h30 hoje. Amanhã, Santos joga contra o Atlético Mineiro pela Sul-Americana, jogos de ida, né? Cienciano recebe o Torque na quinta-feira às 21h30. Esses são os jogos aí da Sul-Americana, são 8 equipes, só ficam agora 4 para fazer a semifinal. Então é a Sul-Americana que está acontecendo aí. Da Sul-Americana, Libertadores da América. Libertadores da América também tem jogos envolvendo aí equipes brasileiras principalmente. Vamos lá, hoje Fluminense e Platense, hoje às 19h30. Amanhã Palmeiras e LDU Quito às 19h da quarta-feira. Também amanhã às 21h30 o Estudiantes joga contra o Corinthians. E na quinta-feira, às 21h30, o Independente Del Valle recebe o Flamengo pela Libertadores da América. Da Libertadores da América, vamos à Série A do Campeonato Brasileiro. Série A que essa semana teve vários jogos aí que foi realizado. E vamos a alguns aqui, ó. Vitória ganhou do Grêmio ontem 1-0. Vitória que estava em crise, várias partidas sem vencer. O Corinthians perdeu em casa para a Chapecoense, 2-1, quem diria, viu? A Chape, que não tinha vencido ninguém fora de casa, ganhou do Corinthians 2-1 de virada. O Botafogo empatou com o Palmeiras, 0-0. O Cruzeiro venceu o Atlético Paranaense, 3-1 ontem. Também ontem o Internacional perdeu para o Santos, 3-2. E o Remo perdeu para o Flamengo de 1-0. Depois desses resultados, vamos ver como é que ficou a classificação, que tem um novo líder. Quem está gostando é o Lucas, viu? Lucas está gostando, novo líder é o Flamengo aí do Campeonato Brasileiro. Alô, Lucas, Flamengo é o novo líder. Flamengo com 54 pontos em 26 jogos. O Palmeiras é o segundo com 53 em 26 jogos. É com os Fluminenses deixar o Flamengo passar na frente, agora que corram atrás. Terceiro colocado é o Atlético Paranaense com 45 pontos em 26 jogos. O quarto é o Fluminense com 45 pontos também com 26 jogos. O Bahia é o quinto com 43 pontos com 26 jogos. Tem umas equipes aqui que tem menos jogos, como Atlético Mineiro, Bragantino, que tem 25, Santos tem 25, São Paulo também tem 25. Os rebaixados hoje seriam Vasco da Gama com 25 pontos em 25 jogos, ou seja, com um jogo a menos. O Internacional também está na zona de rebaixamento com 25 pontos em 26 jogos completo. O Remo tem 23 pontos em 26 jogos e fechando a Chapecoense com 17 pontos com 25 jogos. Tá aí o Campeonato Brasileiro da Série A. E pela Série B, vamos hoje. Hoje teremos Cuiabá contra o Atlético às 20h30. O Criciúma recebe o Juventude hoje às 21h30. Mas domingo tivemos Ponte Preta 0, São Bernardo 2, Londrina 1, Operário 2. A classificação aqui da Série B tem o seguinte: Juventude e Criciúma, todos dois com 47, estão na liderança. Lembrando que classificam-se para a Série A os dois melhores e os outros quatro fazem um play-off. Hoje seria o Novo Horizontino com 46 pontos, Vila Nova com 44, Fortaleza com 44 e o CRB com 42. Esse time jogaria o terceiro contra o sexto e o quarto contra o quinto. Os rebaixados hoje: Avaí, Londrina, América Mineiro e Ponte Preta. É o Campeonato Brasileiro da Série A e Série B. É isso aí. Por hoje é só. Agradecendo a todos aí, que Deus nos acompanhe. Amanhã, se assim nosso bom Deus permitir, estaremos aqui novamente, eu e o Johnny e eu, fazendo aqui o programa do meio-dia, levando as notícias para você. Fui!
0: Valeu, Luciano Lopes, aquele abraço, até amanhã. Eu volto daqui a pouquinho no Show da Tarde.

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1: 1:32.
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1: 1:34.
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nossa amizade começou com essa linda canção aqui, que vocês conhecem bem. E esse cara vai cantar pra gente aqui, ó. Me ajuda, assim, ó.

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0: 2 e 5.
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0: 2 e 6. 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
0: 2 e 7.
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0: 2 e 9.
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Ah, sabe o que é? Um grão de areia, um insignificante total que escreveu essa canção e vê vocês todos cantando essa música. Puta que o pariu! Desculpem as crianças, não falem essas palavras que eu falo. Não me sigam. Mas é porque é uma emoção enorme. Eu escrevi essa música sozinho ali, eu e meus problemas. E aí veio todo mundo cantando. Muito obrigado, isso é de uma grandeza enorme. Muitíssimo obrigado.

por gentileza, baixinho Eva. Vocês.

0: 2h35.
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0: 2h36.
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2: 2:37.
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2: 2:38.
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2: 2:39.

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18: Beleza, bacana, bom demais, muito boa tarde. Agora são 15 horas 8 minutos aqui no Sul 96, 3 e 8. Aquele abraço, muito obrigado pela audiência, pela companhia. Terça-feira gostosa, hoje dia 8 de setembro de 2026. Ontem feriadão, né? Muita gente hoje se atualizando ainda. Tem gente perdida no tempo, eu também tô perdido no tempo, tá, gente? Na minha cabeça, hoje é como se fosse segunda-feira, né, rapaz? Mas vamos lá, acordar pra vida, porque hoje é terça-feira, tá? Vamos seguindo o fluxo, Deus no comando sempre. Uma ótima tarde pra você, tarde de sol a pino, um sol pra cada um. Você que tá trabalhando aí exposto ao sol, se cuide, se proteja. Use aí um chapéu de aba larga, um boné, uma camisa manga longa fina, né? Mesmo que seja aquela camisa social, camisa térmica, vai te ajudar a se proteger contra os raios UV, tá? Beba bastante água, use também um protetor solar, tá? É excelente aí. É melhor, é ideal, né? Pra você se cuidar. Então vamos nos cuidar, tá, gente? Há 15 horas 9 minutos, boa tarde. 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Valeu, vamos seguindo o fluxo. 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

0: Boyzinho, o rei da brigadeira, aqui no Show da Tarde, 15 horas 11 minutos.
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Beleza, bom demais, bacana, sucesso Vanessa da Mata, versão remix aqui no nosso show da tarde, bacana então, 15 horas e 19 minutos, muito obrigado pela companhia, você que se liga na gente. 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Valeu, valeu, alô, Elcio, BA e Mundo Novo, Homem Gelo, ligado aí na nossa programação. Nesse calorzão, irmão, tem que deixar o ar-condicionado da viatura aí no jeito, viu? Igual o cadete do cigano, gelando igual uma frisa. Grande BA, um abraço, meu irmão, aí, Mundo Novo, Bahia, Brasil. Ele trabalha com manutenção em ar-condicionados automotivos, né? Grande BA, obrigado, viu? E ele que tá lá só de boa na Gamboa, agora todo boizinho, né, o BA? Vamos lá, vamos seguindo, música boa, versão remix aqui pra você que tá aí cortando trecho, hein? Atenção na estrada, porque o pé vai pesar agora, hein, gente? Meu amigo motorista, obrigado pela carona. Grande Zé do Rádio, forte abraço, ligado aí na nossa programação, Oficina do Zé do Rádio aqui em Peritiba, diferenciado, ele tava lá ontem, né? Só de boa na Gamboa, Zé do Rádio. Pagando então para você que está chegando agora, muito obrigado pela audiência, seja bem-vindo, tá? As ondas da 96, obrigado pela companhia. Por aqui, Johnny Allison comunicando contigo, vai estar por cá até logo mais às 17 horas. Daqui a pouquinho às 16 tem o nosso Relax.

Beleza, valeu, grande Beá, obrigado, irmão, pelo carinho. Um abraço aí, Luizinho, viu? Transmita meu abraço aí, meu querido Luizinho. Ô, Beá, deixa eu te dar uma ideia aí, rapaz, ó. Dia... cadê aqui, rapaz? Até me passei, né, Binho? Passei em dezembro, viu? Acho que é 20 de dezembro, viu, Beá? Fique ligado aí, viu? Já deixa aí na sua agenda. Diego Sou vai estar por lá, Marcelo Augusto, eu também. A primeira cavalgada do Cobé. Ah, Diona, por que a primeira cavalgada do Cobé? Porque é meu amigo Binho que tá lá, ó, no comando, na primeira cavalgada do Cobé. Dezembro, rapaz. Final de ano, festa, alegria, confraternização, muitos amigos e visitantes. Então se ligue, viu, seu Elcio BA. Você que agora tá aí só de boizinho, né? É, tá aí de boa, só de boizinho. Vamos lá, vamos seguindo o Jorge Vecilo, Mona Lisa, a versão remix aqui no Show da Tarde, 15 horas 22 minutos.

0: 3:31.
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0: 3:32.

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2: 6:34.

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1: 4 e 2.
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1: 4 e 3.
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1: 4 e 4.
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1: 4 e 5.
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1: 4:31.

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2: 4:32.
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2: 4:34.
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Bom demais, bacana, Djavan aqui no nosso Relax 16h38, boa tarde para você. Tarde gostosa de sol, a pira, um sol para cada um hoje, Deus do céu, que calor, viu? Boa tarde, Johnny, boa tarde. Ah, quem tá aqui é a Ana da Conceição, ligada aí na nossa programação. Muito obrigado, viu, Ana? Valeu pelo carinho, tudo de bom para você. Chegou por aqui também a Aninha, lá de Baixa Grande. Valeu, Aninha, forte abraço para ti. Obrigado, viu, pela companhia. Baixa Grande hoje foi muito quente, viu? Baixa Grande, que é uma das cidades mais quentes aqui da nossa região. Hoje aí deve ter batido uns 32 aí, viu, Aninha? Sensação térmica aí de 33 graus.

Foi demais, bacana, que de abelha, solidão que nada. 16 horas 43 minutos, valeu, gente. Finalizando a minha participação por hoje, por aqui, tá? Valeu, valeu. Amanhã volto com a permissão de Deus no programa do meio-dia, tarde, com mais um Show da Tarde. Deixo pra você meu abraço. Obrigado pela companhia, tá? Amanhã volto. Jorge Vecilo, quase.

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7: 5 e 1.

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4: 5 e 2.

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2: 5 e 3.
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2: Cinco e cinco.

Muito bem, galera. Daqui a pouquinho tem para você o seu Top Brega. Obrigado pelo carinho da sua companhia. Para você na cidade, para você também em toda a região. Eita, hoje fazer uma programação diferente, né? Seu dia sempre aquela programação melosa. 5:17, boa tarde.

Muito bem, tá aí pra você. Saudade aí, legal, né? Com Capital Inicial, música que fez muito sucesso nos anos 80, se não me engano, 86, 87. Ah, pois é. Agora curtiu uma música que tocou pra caramba na época das rádios, né? Alphaville, versão dance. Forever Young, pra sempre jovem. Daqui a pouquinho o Toby Brega, hein?

0: Muito bem, Peter Skylin, a bela Major Tom. Valeu, galera, daqui a pouquinho, Top Brega.
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2: Oi, Vinícius.

0: Eita, nós! Boa noite, Biritiba, boa noite, micro-região, depois de um feriado, né, meu filho? Feriado prolongado, né, não, Geltão Lucídio Machista, rapaz? É feriado, porra, amarrou até ontem, né? Tanta festa cavalgada. Ei, Geltão, você foi pra alguma, Geltão? Pingo tá ligado também, né, Pingo? Boa noite, Pingo, obrigado pelo carinho da audiência. Véi Matinho do Barrigão, já ligou o rádio? Dona Ivonice, já ligaram? Aí na Baixa Verde, velho, já ligou o rádio, velho. Bia, Dona Cris já tá em casa. Dona Cris mais Bia. Já tomou banho, Bia? Eita, nós. Cadê Jade lá?
1: Boa noite, Jesus.
0: Hã?
1: Sou Jade.
0: Nós sabe que é você. E o meu programa?
1: Seu programa mata mil. Mil.
0: Muito bem, Júnior Moraes e Débora tá ligado lá no Mix Supermercado, lá em Tapiramutá, né, Júnior? Todo mundo ligadinho, Otávio e toda a galera lá. 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
2: Bota pra torar, Gil Santana. Você bota pra arrombar, pai. Você é um cara retado. Pra você do chapéu, ele deu nota 10.
0: Obrigado pela nota. E cadê a veinha matadeira de galinha?
3: Não, Gis, acabei de matar a galinha agora.
0: Ou a alegria da gota, matar a pobre da galinha. Coitada da galinha, condenada, né, rapaz? Essa vovó Bizuí adora matar a galinha, viu? 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Eita, cadê Zé? E a toada, Zé? Bora, vá!
2: Hoje o Sul Santana, vou lhe dizer. Hoje o Sul Santana, eu vou lhe falar. Tô aqui no município de Quixabeira, não nego meu natural. De noite você vai fazer o top bega, vai botar pra arrombar.
0: Eita, baldão ali, já ligou o rádio, piolho, lá no Tingui. Rapaz, Luizão também tá montado, tá ligado? Alda tá ligada, né? Alda, Alu, Tuingutinha, Alu Cole, Alu Gabriela. Neto, já ligou o rádio aí no Tingui? Dona Dulce, Carinho, Lilian, Galigo dos Cocos, tá com a radinha ligado? Já ligado, viu? É, rapaz. Não é não, Raimundo do Acarajé. Alô, Dona Nena, Sara, ouvindo a gente, Dona Lucinha. Eita, seu Evarista, todo mundo ligado. Eita, cadê? Bora! Olha, 6:05, Ave Maria, acabou o programa, viu, Pedro?
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0: Muito bem, tá, gente? Minha sabida. 6:06.

0: Eita, nós, alô, Nivaldo, lá no alto do capim, rapaz, segue o líder, viu, Geltão? Segue o líder, né? Rapaz, por isso que eu tava vendo os palmeirenses tudo caladinho, rapaz. Raimundo do Acajé sem falar nada, Geltão, Nivaldo do alto do capim ligando todo mansinho, ué? Rapaz, segue o líder, segue o Flamengo, vai seguindo o líder, viu? Esqueça não, é. E Barriga da Verdura, calado, rapaz. Não vestiu mais a camisa do Palmeiras. Esse dia só tá andando com a camisa do Palmeiras. Vai pra cá, Barriga que vende verdura na carroça. Camisa do Palmeiras já não aguentava mais. Só camisa do Palmeiras, vai pra cá. Agora, ninguém encontra mais a camisa do Palmeiras. Ê, lasqueira, né, Ivo? Lá de Baixa Grande, tá ligado. Roseli da Coel, bem, Roseli? É fã de Manhã do Brega. Juninho Play também é. Viu, Ivo? Rapaz, Ivo tá ligado lá em Baixa Grande, Daiane, Dona Vera, Jean, Dona Denise, seu Salvador. Né, Genilson das Almas? O povo das Almas tá ligado, né, Genilson? Genilson liga o som lá retado, ele do Andrade tá ligado. Eliane Zé Boquinha, deixa eu mandar uma alusão lá pra seu Pupu, esposo de Neide Góia, rapaz. Não perde meu programa, não posso esquecer de seu Pupu, hein? Às vezes eu tô relaxado, tô esquecendo. Né, não, Jefferson, sua esposa Lana, lá nas Almas também, sua filha Cecília. Não perde meu programa, obrigado aí pelo carinho da audiência, viu, meu povo? Eu agradeço, né, Dona Creuza lá da Baixa Verde e Dona Creuza de Lourivaldo Carrasco.
1: Boa noite, Gil Fantasma. Bota pra falar.
0: É mesmo? Eu boto pra pocando aqui, rapaz, no programa. É, não? É. 6h20. Manda alô mais pra quem? Aí mandou um alô, Mício das Tocas, Zica, Mário do Cadó. O povo tá ligado, Clarice lá na Lagoa do Milho tá ligada, Alanda Edrano, boa noite, né, Fia Burguedo, todo mundo ligado.
2: Bota pra torar, Gil Santana, você bota pra arrombar, você é o cara retardo, Paulo Santos de Chapéu, Lindona tá bem.
0: Muito bem, 6h21.
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0: Muito bem, 6h21, hein?
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0: dorme, velho retado, quarto negro, né, meu filho? Olha, 6h33, boa noite. Cajé, tá com a rádio ligado, Geraldo Bagaceira, boa noite. Meu povo do Angico, Ouro Verde, São Mateus, seu Ferreira, tá ligado. Né não, Ninha? Eita, seu Jássio, eu ia saudade de bater perna naquele Angico, viu, rapaz? Doido pra ir lá. Breve eu vou aí, me aguarde, viu?
1: Santana, manda um alô lá na rua da casa pra minha tia e coloca a música do Jacaré da Lagoa pra mim.
0: Ó.
2: Boa noite, Gil Santana, sou Jader. Coloca a música do Jacaré da Lagoa.
0: Cante aí, vá.
2: Vai, Gil. 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Abriu a boca e não comeu peixe. 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
0: Ah, de novo, agora a música da corujinha, vá.
2: Boa noite, de Santana.
0: Ela
2: a
0: tá
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0: Tá vendo de novo, que nem deu pra gente ouvir, entender a corujinha, vá.
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0: Tá vendo? 6h35. Bora, Cristiano, né? Vá!

0: Muito bem, alô, Bugaiú. Pegou aí, Bugaiú? Bugaiú pega o violão, toca essa música tudo, né, Bugaiú? Deus está vendo. É, Bugaiú? Cantou essa música? Bugaiú é retado no violão. Alô, Dom Alonso, povo da Lagoa do Boi. Boa noite. 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Eita, agora se você... Né, Mara? Mara lá, galera de Ibiapolã, Marcial Marques, todo mundo ouvindo a gente, boa noite, hein? 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Eita, lasqueira! 6h40 aqui, vó Bizuí, que é o quê, oh, meu Deus do céu? Fala, vó Bizuí. Eu
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0: Oh, fala!
2: Boa noite, cheguei agora da lenha, tô fazendo a cerca ali. Dá uma benção aí, a Jade aí, um abraço e um beijo. E esse cantor seu só pra você mesmo, viu, Gício? Esse cantor só pra você, viu? Que abraço uma loba aí pra todo mundo, ali pro Deus, eu também lembro. Hoje vem um monte de gente aqui pedir voto.
0: Pedindo voto? Rapaz, o que tem de gente pedindo voto não é pouco não, viu? Agora é época de eleição, vou dizer. Tem que aguentar o povo na porta toda hora. É, voto em mim, voto nesse, voto aqui, toco aqui, toco ali. É, não tem jeito, viu, vou dizer. É. Essa vovó Bizuí. É uma figura, viu? É, aí eu lembro de quem pediu um jovem, que ele gosta de um... Ele gosta de um político... Eu vou nem falar, agora pedi o Ió. 6h41, boa noite, galera de Itapira. Alô, Luiz Airão, todo mundo ligado. Deixa eu mandar uma alusão para Joel, Dono Marivone, Lagoa Doce, Nego Nema, Nenga. Alô, Vanusa, lá em Salvador, mandando alusão para sua mamãe Beta. Alô, Daniele, João Paulo Barco, né? A galera do Cantinho, Valdemir do Maçambão, todo mundo ligadinho. Aquele abraço. Eita lasqueira, 6h41, Luizão também no Tingui, já ligou o rádio, né, Luizão? É. Airito, outro.

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0: Muito bem, Vé Matilde Barrigão. Tá com o radinho ligado, Dona Ivonice. Vê se amanhã acorda cedo, viu? O Zéinho dorme, rapaz. Zica da Viola hoje acordou 8:30 da manhã, mas só pede pra dormir o velhinho. Também tá velho, né, Maro? É, rapaz, coitado de Zica, tá velhinho, viu? Ali tem janeiro. Bora, Jair, lá vá.
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0: Ô Luan, chegou. Tá com raio ligado, Luan? E Carla de Trovão, amanhã será que tem café requentado?
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0: Tá vendo, seu Evaristo? Prestou atenção no serviço? Ah, Dona Nena, é, Dona Lucinha, todo mundo ligado. Cadê a Alex? Vamos?
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0: Muito bem, jogou duro. Alô, Dona Margarida Zé Baltazar, lá na Chapada, Bigode, povo da Palmeirinha, boa noite, né? Mas nunca mais fui bater pé na Palmeirinha, né? Aliás, nunca mais fui pra lugar nenhum. Tô um santo. É, só vou dar uma mulher pra casar. Fala, Irani das Plantas!
3: Boa noite, Gilson. Quem tá falando aqui, Irani das Plantas. Procura a Dona Bizuí. Se ela lembra da trovoada que nós tomamos lá no café trabalhando. Essa senhora é guerreira, viu? É igual eu, trabalha em tudo, viu? Ei, Dona Bizuí. Conheço também, viu, Gilson?
0: Aí, ó.
3: É guerreira, viu? É de café, de lenha, é igual eu. Também mato galinha, faço tudo. Boa Ué? Noite, Dona Bizuí. Lembra de Irani das Plantas?
0: A outra matadeira de galinha, exterminadora de galinha. Faz parte da patota de Bizuí. Galera, fui. Volto amanhã de manhã. Rapaz, eu botei a rádio hoje, era cedo, né? 15 para as 5 já tava no ar, rapaz. Nessa hora eu tava tudo dormindo lá no Tiguibal, Dona Lio. Neto, Dona Dulce, Carinho, tudo lá dormindo, Galego Escoco, tudo dormindo, Luiz do Tingui, tudo roncando lá, rapaz. Você acorda mais de manhã, viu? Ah, o povo dormiu, tá igual a Dona Ivonice, é?
4: Tentei.
0: Não é não, Dona Creuza, Bia? Ei!
4: Te pensarei.
0: Ei, peste, vou tomar um agora, ó.

0: Jorge Gustavo Lima, meu amigo, tudo bem?
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0: Terça-feira, 8 de setembro de 2026.
1: Vamos aos destaques do dia.
0: Proteção da biodiversidade.
1: Novas unidades de conservação ambiental são criadas no Amazonas e no Piauí.
0: Decretos também formalizam concessões para manejo florestal sustentável.
1: Doenças raras. 65 em cada 100 mil brasileiros convivem com alguma condição de saúde incomum.
0: O Sistema Único de Saúde acolhe pacientes, realiza o diagnóstico e realiza acompanhamento multidisciplinar.
1: Quem fala sobre o assunto é Natan Monsores, coordenador de doenças raras do Ministério da Saúde.
2: Em sua maioria, essas doenças são doenças de origem genética que afetam predominantemente crianças, mas também podem acontecer em adultos, em pessoas idosas.
0: Semana da Pátria.
1: Brasil celebra os 204 anos da independência.
0: E você vai conhecer alguns dos heróis que ajudaram a construir a nação brasileira em reportagem especial de Luana Karen.
3: Praça que abriga os três poderes da República em Brasília também guarda a memória daqueles que se dedicaram a um ideal de nação. O livro de aço reúne os nomes dos heróis brasileiros oficialmente reconhecidos.
1: Hoje, na apresentação da Voz do Brasil, eu, Mariana Jungmann e Luciano Seixas.
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1: Novas unidades de conservação ambiental foram criadas a partir de decretos assinados hoje.
0: As medidas também criam e ampliam reservas de desenvolvimento sustentável e parques nacionais.
1: As ações marcaram as celebrações pelo Dia da Amazônia, comemorado no último dia 5.
3: Em comemoração ao Dia da Amazônia, celebrado em 5 de setembro, foram criadas 4 reservas de desenvolvimento sustentável no Amazonas. As unidades ficam na região de influência da BR-319, no sul do estado, e somam cerca de 669 mil hectares. O ministro do Meio Ambiente e Mudança do Clima, João Paulo Capobianco, disse que é preciso agir de forma preventiva diante das mudanças provocadas pela pavimentação de rodovias.
4: A presença do Estado precisa se antecipar às pressões decorrentes da ampliação do acesso, pois os anúncios de abertura ou de asfaltamento estimulam a ocupação desenfreada, a grilagem de terra e a invasão, impactando negativamente, de forma irreversível, populações e o meio ambiente.
3: Foi anunciada também a ampliação em mais de 7 mil hectares do Parque Nacional de Sete Cidades, no Piauí. A medida tem o potencial de proteger espécies ameaçadas e de favorecer o turismo no parque. Em outra ação, o Banco Nacional de Desenvolvimento Econômico e Social, BNDES, destinou recursos para restauração ecológica de mais de 10 mil hectares na área de proteção ambiental do Xingu, no Pará. Também foram destinados recursos do Fundo Amazônia ao projeto Naturezas Quilombolas, para apoio à gestão territorial de comunidades quilombolas na Amazônia Legal. O BNDES ainda divulgou o resultado do edital para projetos de restauração e fortalecimento da Bacia do Xingu, em Mato Grosso. A diretora socioambiental do BNDES, Tereza Campelo, destacou a importância da recuperação da floresta.
5: A restauração da floresta é absolutamente fundamental, não só para proteger esse território, para garantir emprego e renda, para garantir que a Amazônia não chegue naquele ponto de não retorno.
3: Também em comemoração ao Dia da Amazônia, o Serviço Florestal Brasileiro assinou contratos de concessão das unidades de manejo florestal 2 e 3 da Floresta Nacional de Humaitá, no Amazonas. Os contratos terão duração de 40 anos e abrangem 162 mil hectares. Reportagem Luana Karen.
0: Mais de 1000 acidentes de trânsito foram registrados nas rodovias federais durante o feriadão da Independência, com 66 mortes.
1: Os números foram divulgados pela Polícia Rodoviária Federal.
0: O foco da fiscalização este ano foi o uso de álcool pelos motoristas. Mais de 900 pessoas foram autuadas por embriaguez ao volante.
6: De olho nos motoristas que insistem em beber e dirigir, a Polícia Rodoviária Federal encerrou mais uma operação de fiscalização entre a sexta-feira, dia 4, e a segunda-feira, 7 de setembro. A Operação Independência foi a primeira ocorrida depois que o CONTRAN, Conselho Nacional de Trânsito, definiu novas regras na fiscalização de alcoolemia. Agora, a Lei Seca passa a prever um pré-teste ou teste passivo. Somente se for detectado algum indício de embriaguez neste teste inicial, é que o condutor será encaminhado ao uso do bafômetro. A prática já é adotada pelos agentes da Polícia Rodoviária Federal, como destaca o coordenador-geral de comunicação institucional da PRF, Matheus de Paula.
7: O foco deste ano foi a questão da mistura álcool e direção. Na verdade, essa já é uma fiscalização que a PRF faz constantemente. Nesse feriado, foram cerca de 54 mil testes de alcoolemia realizados em todo o Brasil, onde nós autuamos 993 motoristas por embriaguez ao volante.
6: Ao todo, os agentes registraram 1.031 sinistros de trânsito, com 66 mortos e 1.074 feridos. Mais de 24 mil veículos foram flagrados com a velocidade acima do permitido, 5.404 motoristas foram autuados por ultrapassagens irregulares, 2.610 por não utilizarem o cinto de segurança e 461 por transportarem crianças fora das cadeirinhas. Reportagem Graziele Bezerra.
8: Pessoas que vivem com doenças raras são acolhidas no Sistema Único de Saúde por um protocolo que já existe há mais de 10 anos.
0: É a Política Nacional de Atenção Integral às Pessoas com Doenças Raras. Ela estabelece procedimentos para diagnósticos, tratamentos e melhoria da qualidade de vida dos pacientes.
8: Nós conversamos com o coordenador de doenças raras do Ministério da Saúde, Natan Monsores, sobre a política e a assistência prestada pelo SUS para quem vive com condições incomuns e de difícil identificação. Acompanhe. Olá, doutor Natan Monsores, um prazer ter o senhor com a gente aqui na Voz do Brasil para a gente falar sobre doenças raras, né? Eu queria que o senhor começasse, então, dizendo aí para o nosso ouvinte, o nosso espectador, o que define uma doença como rara e se há alguma estimativa de quantas pessoas existem hoje no Brasil com esse tipo de doença.
2: Doença rara para o Ministério da Saúde é um tema de bastante relevância. Primeiro aqui, né, agradecer pelo convite e desejar aí para todos os ouvintes também um excelente dia. Mas vamos lá, para o Ministério da Saúde, doença rara é aquela que acomete, né, 65 pessoas a cada 100 mil brasileiros. Em sua maioria, essas doenças são doenças de origem genética que afetam predominantemente crianças, mas também podem acontecer, né, em adultos, em pessoas idosas, de acordo com a natureza da própria doença. As estimativas globais que a gente tem para esse grupo de condições é de que entre 2,5%, 3% a 6% de toda a população do planeta seja afetada em algum momento por alguma dessas doenças raras. Então, essa estimativa ela acaba se replicando aqui no Brasil também, tá? Então, é essa faixa. São muitos milhões de brasileiros. Precisar o número é sempre muito difícil, tá? Porque cada doença traz a sua contribuição numérica para o escopo brasileiro. E as doenças que acontecem aqui no Brasil não necessariamente replicam o que acontece em outros lugares do mundo. Mas nesse momento a gente tem trabalhado bastante em melhorar essas estatísticas.
0: Existe hoje uma política nacional de atenção integral às pessoas com doenças raras, né? Como é que essa política estabelece o acolhimento, o encaminhamento para pessoas com doenças raras no SUS, coordenador? Existe alguma diferença em relação ao acompanhamento de uma doença comum?
2: Existem algumas diferenças importantes, sim. Então, um percentual das crianças, né, identificadas com doenças raras vem de uma ação que existe há quase 20 anos aqui no Ministério da Saúde, na verdade há mais de 20 anos aqui, que é o Programa Nacional de Triagem Neonatal. É o famoso teste do pezinho, né, do qual é coletada, né, algumas gotinhas de sangue, né, do pé do bebê para fazer uma série de exames e depois, né, essas crianças serão acolhidas pelo sistema de saúde. Então, por exemplo, essa é uma grande porta de entrada que a gente tem. As outras portas de entrada são os serviços de referência em doenças raras. Hoje são mais de 50 serviços no Brasil, Boa parte deles está associada aos hospitais universitários, e esses serviços, eles recebem a chancela, a orientação da rede de atenção à saúde do Estado, para que os casos, né, suspeitos de doenças raras sejam encaminhados para lá. Esses serviços hoje, eles contam com um exame genômico, por exemplo, que é o sequenciamento de epigoma, que ajuda a diagnosticar essas crianças, essas pessoas, né, para que elas consigam alcançar o diagnóstico necessário.
8: Então, eu suponho que quando o médico, ali nos primeiros momentos, né, de acompanhamento do bebê, identifica que ele tem alguma condição e outras doenças mais comuns são descartadas, ele encaminha, então, a família para procurar esse serviço de referência, que o senhor disse que geralmente está nos hospitais universitários, né?
2: Isso. O fluxo estabelecido pelos estados geralmente é o seguinte, né? A atenção primária, os postos de saúde, as unidades básicas de saúde, as emergências, né? Algumas dessas crianças e adultos acabam, né, sendo identificados, né, em situações de alguma gravidade já. Essas pessoas são encaminhadas, né, pela regulação, que é uma área, né, da Secretaria de Saúde que estabelece filas, vagas, processos de atendimento. A regulação encaminha esses pacientes para esses serviços ultra especializados, e lá nesse serviço o paciente vai ter contato com geneticista, com nutricionista, com uma equipe multiprofissional que vai tentar acolher as suas necessidades. Então o fluxo de modo geral é esse. Mas para algumas doenças, não necessariamente o lugar de atendimento é um serviço de referência em doença rara. Então muitos pediatras, muitos neurologistas, muitos endocrinologistas também, né, conseguem conduzir o manejo, né, o atendimento dessas doenças.
0: Coordenador, nós temos aqui uma pergunta do Marco Aurélio Cardoso. Ele é presidente de uma associação de familiares e pessoas com síndrome de Prader-Willi, uma doença rara que, entre outras coisas, causa hiperfagia, ou seja, fome acima do normal e, consequentemente, obesidade. Ele menciona outro sintoma da doença e faz uma pergunta. Vamos ouvir.
9: A hipotonia neonatal é o principal sinal de alerta da síndrome de Prader-Willi, logo ao nascimento. Sabendo disso, a SPDA Brasil uniu mais de 10 associações de síndromes raras que compartilham esse mesmo sintoma. Como o Ministério da Saúde pode colaborar conosco para divulgar uma diretriz ou fluxo de orientação para os profissionais da rede pública de saúde, ajudando a encurtar a jornada dessas famílias em busca de um diagnóstico precoce?
2: Willi, né, um quadro sindrômico, é muito caracterizado por essa questão da hipotonia e da dificuldade, por exemplo, do bebê em fazer a sucção, né, do peito da mãe, né, o aleitamento materno, ele fica prejudicado. E logo do início, essa criança tem dificuldades com ganho de peso. Hoje o Brasil disponibiliza para as famílias a caderneta da criança, que é um instrumento, né, usado pela equipe de saúde da atenção primária, né, do postinho, da unidade básica de saúde, para poder acompanhar o desenvolvimento dessa criança. Então, se o profissional da atenção primária ele consegue, né, preencher adequadamente essa caderneta da criança, boa parte desse processo de suspeita, né, de que alguma doença rara, né, esteja ocorrendo naquela situação, ela começa a ser levantada. Para além disso, né, se essa oportunidade de identificar a doença, né, no início da sua apresentação aconteça, tem outros marcos de crescimento, outros marcos de desenvolvimento que a gente pode utilizar como rede de saúde, né? A baixa estatura, por exemplo, né, essas crianças costumam ter, né, algum grau de deficiência de hormônio do crescimento, costumam ter algumas alterações no desenvolvimento motor, algum grau de deficiência cognitiva também, né, instalada, além da compulsividade alimentar, né, que foi instalada aí. Hoje, dentro do Sistema Único de Saúde, como é que funcionaria esse processo para melhorar o acolhimento, né? É o desenvolvimento do que a gente chama de linha de cuidado. O Ministério da Saúde, nos últimos meses, tem elaborado algumas linhas de cuidado e tem disponibilizado isso para a população, né, para os profissionais de saúde também, no sentido de dar as orientações adequadas. Nesse momento, a gente está desenvolvendo uma de doenças neuromusculares né, que não é bem o quadro aí de Prado Rio, mas esse desenvolvimento está permitindo a gente, né, criar marcos também para outras condições que vão ter, né, situações semelhantes, que vão precisar, né, de manejo endocrinológico, de suporte nutricional, de orientação psicológica e comportamental, de apoio educacional. Então, a linha de cuidado é o melhor instrumento que a gente tem na ausência, por exemplo, de medicamentos específicos. No caso de Prader-Willi, né, há uma deficiência de hormônio de crescimento que costuma ser debatida também entre profissionais para ajudar a conduzir, a manejar a situação. Mas, né, na ausência de um protocolo ou na ausência de uma orientação específica de cuidado, a recomendação do Ministério da Saúde é procurar, né, que esse pai, que essa mãe, que essa família procure um serviço de referência em doenças graves.
8: Para a gente concluir, então, doutor Natan, quando o senhor mencionou aí, às vezes, a ausência de uma medicação específica para tratar aquela doença, né, que possa servir de cura ou mesmo de tratamento, mas as pessoas encontram outros tratamentos para os sintomas e também tratamento psicossocial pelo próprio SUS, né, inclusive para as famílias.
2: Isso. Recentemente, o Ministério da Saúde anunciou uma iniciativa muito bacana para as mães cuidadoras de apoio psicológico, né? Então, no sentido de acolher essas mães, porque, né, o dia a dia, né, do cuidado, ele é uma sobrecarga, né, importante para a saúde mental dessas mães.
0: Muito bem, nós conversamos com o Natan Monsores, coordenador de doenças raras do Ministério da Saúde. Muito obrigado por sua entrevista aqui à Voz do Brasil.
2: Agradeço pela oportunidade e o Ministério da Saúde fica à disposição de vocês e dos ouvintes, né, para diálogo e esclarecimento.
8: Hoje, 8 de setembro, é celebrado o Dia Mundial da Alfabetização.
0: A data criada pela Organização das Nações Unidas marca a importância desta etapa no desenvolvimento da cidadania de crianças, jovens, adultos e idosos.
8: E o Ministério da Educação ressalta o compromisso com o processo de alfabetização em todas as idades.
10: A alfabetização é um direito fundamental em todas as idades. E para comemorar o dia em que ela é celebrada no mundo todo, o Ministério da Educação ressalta a importância dessa etapa. A qualquer tempo, jovens, adultos e idosos podem retomar os estudos e aprender habilidades que permitem compreender, produzir e utilizar conhecimentos em diferentes situações da vida social. O processo de alfabetização começa quando já se tem as habilidades de ler e de compreender textos curtos, de localizar informações e de escrever palavras. Como explica a secretária de Educação Básica do MEC, Kátia Schweikart, ele segue por toda a vida escolar do estudante, principalmente da criança.
11: A alfabetização começa lá atrás e que ela já pode ser trabalhada por meio das linguagens, por meio do contato com os livros, nos seus processos de aprendizagem. Os efeitos disso vão aparecer e certamente essa criança conseguirá se desenvolver.
10: O Dia Mundial da Alfabetização lembra a responsabilidade de professores, gestores públicos e redes de ensino como agentes nesse processo educacional. A alfabetização é um compromisso compartilhado entre municípios, estados, Distrito Federal e a União, conforme estabelece a Constituição Federal e a legislação educacional brasileira. Reportagem Léo Gomes.
8: Dicas do Enem.
12: Olá, meu nome é Isaac Leal e a minha pergunta é: como eu posso montar um cronograma de estudos?
8: Quem responde é a Randu Lemos, responsável pela coordenação de um cursinho popular.
13: No edital do Enem tem descritos todos os conteúdos que poderão cair na prova. Eu começaria estudando ele. Eu acredito que todas as matérias merecem atenção, até porque o Enem é uma prova que trabalha diferentes competências. Então, numa questão em que você está vendo matemática, pode ser que tenha uma pergunta sobre interpretação textual e vice-versa. Então, é importante que você tenha um conhecimento básico sobre todas as disciplinas. Tem pessoas que conseguem estudar 30 minutos no dia e conseguem se sair bem na prova, mas tem pessoas que precisam de mais tempo, 1, 2, 3 horas. A minha dica é que você respeite a sua disponibilidade. É importante que você se organizem para estudar com mais antecedência possível. Revisar, responder questões, conversar com a sua rede de apoio e descansar.
8: É isso aí. As provas vão ser realizadas nos dias 8 e 15 de novembro. Se prepare e acompanhe as nossas dicas toda terça-feira aqui na Voz do Brasil e também na radiogov.ebc.com.br.
0: Personagens que marcaram a luta por um Brasil independente.
8: Na Semana da Pátria, vamos conhecer algumas figuras históricas.
0: Seus nomes estão marcados no Livro de Aço, que registra na memória nacional a trajetória dos chamados heróis da pátria.
3: praça que abriga os três poderes da República em Brasília também guarda a memória daqueles que se dedicaram a um ideal de nação. No Panteão da Pátria, o livro de aço reúne os nomes de 49 dos 87 heróis brasileiros oficialmente reconhecidos. Quatro deles estão ligados à independência do Brasil. Joaquim José da Silva Xavier, o Tiradentes, inaugura o livro de aço. O historiador Rafael Leporassi explica por que Tiradentes se tornou um herói da pátria, mesmo tendo morrido 30 anos antes da independência do Brasil.
14: Ele fez parte de um movimento que visava a separação de Minas Gerais do Império Português. Para muitos historiadores, é um dos primeiros movimentos a trazer um ideal de fim do pacto colonial.
3: Tiradentes virou símbolo da Inconfidência Mineira. Quando a trama foi descoberta, acabou condenado à morte. Mas a Inconfidência deixou uma ideia que atravessaria décadas. Anos depois, esse projeto ganhou um articulador, o professor José Bonifácio de Andrada e Silva. Quando Portugal exigia que Dom Pedro retornasse, Bonifácio trabalhou para convencê-lo a permanecer no Brasil. O jornalista e escritor Laurentino Gomes detalha o projeto de Bonifácio.
15: Ele percebe que a única solução para a elite brasileira preservar os seus privilégios era manter o herdeiro da coroa de Portugal no trono e ir por uma via monárquica e não republicana.
3: A independência não foi fruto apenas do dia 7 de setembro. Depois que Dom Pedro decidiu ficar no Brasil, foram meses até o processo ser concretizado. Em 7 de setembro de 1822, durante uma viagem, recebeu cartas de sua esposa, Maria Leopoldina, e de José Bonifácio, que relatavam novas exigências de Lisboa. Do lugar onde estava, às margens do rio Ipiranga, Dom Pedro I decidiu proclamar a independência do Brasil. O historiador Rafael Leporassi destaca que também foi pessoalmente interessante para Dom Pedro I romper com Portugal.
14: Ele voltando para Portugal seria um príncipe. No Brasil ele seria alçado à condição de rei ou até de imperador, que foi o que aconteceu.
3: Após o grito do Ipiranga, houve resistência portuguesa e conflitos em diferentes regiões do país. E nesse cenário, na Bahia, surge mais uma personagem da história da independência, Maria Quitéria. Em 1822, ela fugiu de casa, se disfarçou de homem e entrou para o batalhão de voluntários do príncipe. Quando sua identidade foi descoberta, Maria Quitéria não foi expulsa. Depois da vitória, foi condecorada pelo próprio Dom Pedro I. Mas a heroína acabou esquecida pela sociedade. O jornalista Laurentino Gomes explica que a independência envolveu muitos brasileiros e brasileiras.
15: Na Bahia, no Piauí, no Ceará, nas regiões mais distantes, o Brasil inteiro se envolveu no processo de independência e sem essa luta, o Brasil hoje não existiria.
3: O livro de aço nasceu em 1989, com a inscrição de Tiradentes. Dom Pedro I entrou no livro 10 anos depois, em 1999. José Bonifácio foi inscrito em 2005 e Maria Quitéria em 2018. Tiradentes morreu antes da independência. José Bonifácio ajudou a construí-la politicamente. Dom Pedro proclamou a ruptura e Maria Quitéria pegou em armas para defendê-la. Quatro personagens, quatro histórias e quatro maneiras diferentes de olhar para o nascimento do Brasil independente.

0: reportagem, Luana Caro.
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2: Fique agora com as notícias do Poder Judiciário e do Congresso Nacional. Boa noite.
1: Boa noite, até amanhã.
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5: Ministro Edson Fachin encerra o Encontro Nacional de Corregedores na sede do CNJ em Brasília.
6: STJ entende que defensoria pública habilitada durante prazo recursal tem direito à contagem dobro desde a intimação.
5: Presidentes do TSE e da Câmara dos Deputados reforçam confiança na Justiça Eleitoral.
6: Boa noite, eu sou Leandro Bezerra.
5: E eu sou Walter Lima.
6: O presidente do Supremo Tribunal Federal e do Conselho Nacional de Justiça, ministro Edson Fachin, participou hoje do Encontro Nacional Integração de Boas Práticas, diálogos entre o CNJ e o Colégio de Corregedores e Corregedoras da Justiça do Brasil, na sede do CNJ em Brasília.
5: As corregedorias são responsáveis por orientar e fiscalizar o funcionamento dos tribunais e dos cartórios.
6: O evento promoveu a cooperação entre as instituições e o compartilhamento de experiências para melhorar os serviços prestados pelo Poder Judiciário.
5: Durante o encontro, o ministro Edson Fachin destacou a importância do diálogo e da atuação da justiça brasileira diante dos desafios atuais.
7: Os dias de hoje reclamam esse diálogo permanente, reclamam que tenhamos uma resposta à altura dos desafios. E eu estou plenamente convencido de que o Poder Judiciário brasileiro está à altura dos desafios que se lhes apresentam no momento contemporâneo. E a justiça brasileira não faltará à legalidade constitucional, por certo, por seus deveres que decorrem da própria Constituição.
6: Você ganhou uma ação na Justiça do Trabalho e mesmo assim não recebeu o seu dinheiro?
5: Para resolver esse tipo de situação e garantir que as decisões judiciais sejam cumpridas, a 16ª Semana Nacional da Execução Trabalhista entrará em ação entre 14 e 18 de setembro em todo o país. Larissa Batista.
8: Com o slogan Seu Direito por Inteiro, a iniciativa é um esforço concentrado para localizar bens de devedores, incentivar acordos e dar mais celeridade ao pagamento dos créditos trabalhistas. Para se ter uma ideia, no ano passado, a campanha movimentou mais de 8 bilhões de reais em 5 dias de evento e promoveu mais de 94 mil audiências e cerca de 24 mil acordos entre trabalhadores e empresas. Quem quiser incluir um processo nesse mutirão pode pedir a inscrição na Vara do Trabalho, nos TRTs ou nos Centros de Conciliação da Justiça do Trabalho, onde o processo tramita. Para mais informações, acesse csjt.jus.br.
6: Presidentes do Tribunal Superior Eleitoral e da Câmara dos Deputados reforçam confiança na Justiça Eleitoral.
5: Pronunciamentos aconteceram na abertura da exposição O Caminho do Voto, na Câmara. Fábio Ruas.
9: O presidente do TSE, ministro Cássio Nunes Marques, disse que a exposição mostra que o caminho do voto vai muito além da cabine de votação. A Justiça Eleitoral percorre uma longa jornada de preparação, fiscalização e auditorias para garantir a segurança do processo eleitoral. Já o presidente da Câmara lembrou que o voto é o resultado de um processo amplo e aperfeiçoado ao longo do tempo. A mostra vai ficar disponível ao público até o próximo dia 21 de setembro.
6: Defensoria Pública habilitada durante o prazo para recurso tem direito à contagem dobro, completo desde a intimação da sentença.
5: Essa conclusão é do Superior Tribunal de Justiça, o STJ. Fátima Uchoa.
10: Uma mulher foi condenada a pagar pensão alimentícia e procurou a Defensoria Pública do Paraná quando faltavam 2 dias úteis para o fim do prazo simples de 15 dias. O Tribunal Estadual não conheceu da apelação por considerá-la fora do prazo. Já a terceira turma do STJ a reconheceu como tempestiva, ou seja, dentro do prazo legal. Segundo a ministra relatora Nancy Andrighi, a aplicação do prazo em dobro não altera o dia inicial da contagem do prazo recursal, que permanece o mesmo, mas o que ocorre é apenas a ampliação do termo final e, no caso de apelação, dobra-se o prazo de 15 dias úteis. Assim, o Tribunal do Paraná deverá continuar com o julgamento.
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6: A você uma boa noite.
2: E até amanhã.
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12: Eu sou Paula Groba.
13: E eu sou Humberto Pinheiro.
12: E estes são os destaques de hoje do Jornal do Senado, que começa agora.
13: Avançam novas regras para proteger investidor de criptomoeda.
12: Senado aumenta a proteção para crianças vítimas de violência no exterior.
13: Reajustes da conta de luz podem ser limitados pela inflação.
12: Boa noite.
13: Boa noite.
12: Quem investe em criptomoedas e outros ativos virtuais poderá ter mais proteção contra o risco de perder dinheiro caso a empresa que administra os recursos tenha problemas financeiros.
13: A Comissão de Ciência e Tecnologia aprovou novas regras para separar o dinheiro dos clientes do patrimônio das empresas. Os detalhes com a repórter Patrícia Oliveira.
14: Se uma corretora tiver problemas financeiros, o dinheiro investido pelos clientes em ativos virtuais, como as criptomoedas, não deve ser usado para cobrir dívidas ou prejuízos da própria empresa. É o que estabelece um projeto aprovado na Comissão de Ciência e Tecnologia. O texto também prevê que essas plataformas tenham um capital mínimo para atuar no mercado, para reduzir o risco de quebrar dessas empresas e de perdas para os investidores, como explicou o relator da proposta, senador Carlos Portinho, do PL do Rio de Janeiro.
15: O Banco Central deverá estabelecer requisitos prudenciais mínimos de capital para funcionamento das corretoras e plataformas de investimento em ativos digitais.
14: O projeto também estabelece medidas para prevenir fraudes, lavagem de dinheiro e o uso de ativos virtuais para financiar organizações criminosas. A proposta segue para a análise da Comissão de Assuntos Econômicos.
12: E empresas podem receber incentivos para contratar mulheres com câncer de mama.
13: Projeto com esse objetivo seguiu para análise do plenário do Senado. Repórter Márcio Maturana.
16: O projeto cria o programa Empresa Rosa e o selo Rosa para a inclusão e reinserção no mercado de trabalho de mulheres diagnosticadas em tratamento ou em remissão de câncer de mama. O programa prevê ações de contratação com igualdade de oportunidades, condições adequadas, flexibilização para o trabalho remoto, jornada reduzida e estabilidade no emprego, tudo sem redução da remuneração. As empresas participantes com mais de 10 empregados vão ganhar o selo rosa, válido por 2 anos e renovável pelo mesmo período, que poderá ser usado em publicidades. O texto foi aprovado na Comissão de Assuntos Sociais com parecer lido por Flávio Arns, do PSB do Paraná.
17: Para a criação de um regime positivo de inserção e manutenção profissional das mulheres em tratamento ou remissão do câncer de mama, possui valor social evidente. Além disso, é comprovado que se manter ocupado e produtivo representa um grande apoio psíquico aos pacientes de câncer ao obstar ou ao menos dificultar o advento de depressão que muitas vezes os acomete.
16: A certificação vai ser feita por uma comissão composta de representantes do governo, do setor privado e da sociedade civil.
12: O Senado aprovou uma proposta que aumenta a proteção para crianças vítimas de violência no exterior.
13: Se houver indícios de violência ou de outro crime, as autoridades brasileiras poderão deixar de determinar o retorno da criança ao país onde morava com o pai. Repórter Pedro Pincer.
18: A proposta permite às autoridades brasileiras deixar de determinar o retorno de crianças e adolescentes ao país onde moravam com o pai quando houver indícios de que eles ou a mãe brasileira foram vítimas de violência doméstica. A Convenção sobre os Aspectos Civis do Sequestro Internacional de Crianças determina, em regra, o retorno da criança ou do adolescente. A relatora, senadora Mara Gabrilli, do PSD de São Paulo, fez ajustes para dar mais clareza e segurança jurídica ao texto. Para ela, a principal inovação da proposta é reconhecer que a violência doméstica pode constituir risco suficiente para autorizar a autoridade brasileira a ignorar a regra de retorno da criança ou do adolescente ao país estrangeiro.
19: E a proposição, ela contribui para que a exceção de grave risco deixe de ser interpretada de modo restritivo, permitindo que situações de violência, ainda que contra a genitora, sejam juridicamente consideradas como fatores de risco à criança.
18: Como sofreu mudanças, o texto retorna à Câmara dos Deputados.
12: Migrantes, refugiados e pessoas sem nacionalidade reconhecida por nenhum país que chegarem ao Brasil poderão ter acesso a serviços de acolhimento do Sistema Único de Assistência Social.
13: É o que prevê um projeto que começa a ser analisado pelo Senado. A proposta busca garantir dignidade à pessoa que, muitas vezes, são obrigadas a deixar seus países por causa de guerras, fome ou perseguição. Repórter Alexandre Campos.
20: Pelo texto, o direito aos serviços de acolhimento será exercido sem a necessidade de apresentação de documento não exigido em lei, a inscrição no CPF e comprovantes de residência e de regularidade migratória. Autor do projeto, o senador Paulo Paim, do PT do Rio Grande do Sul, lembrou que muitos desses migrantes fogem de guerras, da fome ou de perseguição e, quando chegam ao Brasil, precisam de um acolhimento digno e continuado.
21: Mais do que atender situações emergenciais, queremos transformar o acolhimento em uma política permanente do Estado brasileiro. O projeto também ajuda a fortalecer a estrutura dos municípios, reduz a dependência de recursos internacionais e melhora as condições de atendimento. Isto é, política humanitária.
20: A proposta vai além ao garantir a unidade familiar para evitar que, a depender do encaminhamento dado no atendimento, pais e filhos acabem ficando separados. A comunicação entre os profissionais de assistência social e os migrantes deve contar com tradução e mediação intercultural, e os documentos de viagem e de identificação não poderão ser retidos.
12: Avançou no Senado o projeto que autoriza o porte de armas de fogo para membros da Defensoria Pública da União, dos Estados e do Distrito Federal.
13: Uma emenda estendeu o benefício a integrantes da Advocacia Geral da União e procuradores estaduais e distritais. Repórter Bruno Lourenço.
22: O projeto altera o Estatuto do Desarmamento para permitir que defensores públicos da União e dos Estados, além de membros da Advocacia Geral da União e procuradores dos Estados e do Distrito Federal, tenham direito ao porte de arma de fogo. O relator, senador Flávio Bolsonaro, do PL do Rio de Janeiro, ressaltou que esses profissionais lidam rotineiramente com situações perigosas.
23: Há, portanto, na atuação do defensor público, riscos de ameaças reais, violência física, retaliações de facções criminosas e de partes envolvidas em processos judiciais. Além da necessidade de visitas constantes a presídios, há disputas sensíveis de guardas de filhos ou posse de terra que tenham gerado hostilidade extrema das partes contrárias.
22: A proposta seguiu para a Comissão de Constituição e Justiça.
12: Diminuir as filas do INSS é o objetivo da lei promulgada pelo Congresso Nacional nesta terça-feira. A norma reduz de 45 para 30 dias o prazo para um processo ser incluído no programa de gerenciamento de benefícios, que abrange monitoramento especial e força-tarefa dos servidores. A nova legislação amplia ainda a finalidade do programa, que passa a incluir a análise de reconhecimento inicial de direitos, reavaliação e revisão de benefícios previdenciários e assistenciais.
13: No Congresso Nacional, o texto foi analisado por meio de medida provisória e recebeu aprovação dos senadores no início do mês. A relatora da proposta, senadora Zenaide Maia, do PSD do Rio Grande do Norte, destacou a necessidade de dar mais agilidade de análise dos processos. De acordo com ela, a demora em obter uma resposta do INSS afeta especialmente pessoas que dependem de auxílios da Previdência para despesas básicas.
0: O principal beneficiário dessa medida é o cidadão que depende do INSS para o reconhecimento de direitos de natureza alimentar, aposentadorias, benefícios por incapacidades e benefícios assistenciais.
12: E a inflação pode ser o limite para reajustes da conta de luz, é o que diz um projeto aprovado na Comissão de Infraestrutura.
13: O texto ainda cria um regime especial para frear aumentos na região norte e determina que a Agência Nacional de Energia Elétrica adote índice ou metodologia para os reajustes anuais das tarifas de energia elétrica. Agora, o projeto será analisado pela Comissão de Assuntos Econômicos. Com edição de Paulo Groba e trabalhos técnicos de Eliseu Caires, o Jornal do Senado fica por aqui. Acompanhe agora as notícias da Câmara dos Deputados. Boa noite.
12: Boa noite e até amanhã.
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3: Câmara diminui restrições legais para benefícios concedidos a data centers.
7: Avança projeto de lei que aumenta a punição para crimes contra os idosos.
3: Deputados alteram o programa de gratificações para reduzir as filas do INSS.
7: Boa noite. A Câmara aprovou medida provisória que muda o programa de gratificações destinado a reduzir as filas do INSS. O repórter Marcelo Larcher explica as mudanças.
24: O plenário da Câmara aprovou medida provisória que altera o programa criado no ano passado para permitir gratificações como maneira de reduzir as filas de perícia e análise de benefícios do INSS. O texto amplia o alcance do programa que, quando foi criado, priorizava a revisão de benefícios já concedidos. Agora, esses processos terão a mesma prioridade dos pedidos novos. Além disso, reduz de 45 para 30 dias o prazo de espera para que um processo entre no programa. O Programa de Gerenciamento de Benefícios foi criado por uma medida provisória em 2025. Ele permite pagamentos extraordinários para servidores que trabalham com a revisão de benefícios e na análise do pagamento do Benefício de Prestação Continuada, o BPC. Esse pagamento extra é de R$ 68,00 por processo concluído para servidores do INSS e de R$ 75,00 por perícia ou análise de documento para os médicos da Perícia Médica Federal. O programa está previsto para acabar no fim do ano. De acordo com o INSS, as medidas deram resultado. Entre janeiro e junho deste ano, o número de processos pendentes de análise ou de perícia médica inicial caiu de 2 milhões e 700 mil para 1 milhão e 700 mil. Já os processos com tempo de espera superior a 45 dias passaram de 1 milhão e 700 mil para apenas 557 mil. O deputado Reginaldo Lopes, do PT de Minas Gerais, disse que a medida é importante para a população mais carente, que depende de benefícios previdenciários.
25: Já conseguimos diminuir a fila em 76% até o mês de agosto. E agora, no mês de setembro, nós vamos zerar a fila do INSS.
24: A medida provisória que altera o programa criado no ano passado para permitir gratificações como maneira de reduzir as filas de perícias e análises dos benefícios do INSS foi aprovada também pelo Senado e já pode virar lei. Da Rádio Câmara de Brasília, com informações de Antônio Vital, Marcelo Larcher.
1: Justiça.
3: Tião Medeiros, do PP, defende a suspensão do reconhecimento dos estudos de demarcação da terra indígena Tecorrá-Guavirá, no oeste do Paraná. Relator da matéria na Comissão de Agricultura, ele afirma que o procedimento da FUNAI desrespeitou o marco temporal adotado pelo Congresso para as demarcações.
7: Tião Medeiros também cita decisões da Justiça que interromperam o processo por falhas nos estudos de identificação da área. De acordo com o parlamentar, a medida fortalece a segurança jurídica e reduz os conflitos na região.
1: Segurança Pública.
3: Uma comissão da Câmara aprovou o aumento de penas para crimes contra idosos. A repórter Paula Bittar acompanhou a votação.
2: A Comissão de Constituição e Justiça da Câmara aprovou um projeto que altera o Código Penal para aumentar as penas para os crimes de lesão corporal, abandono, constrangimento ilegal e estelionato praticados contra pessoas idosas. Pelo texto, em casos de lesão corporal, a pena será de 1 a 3 anos de reclusão, podendo ser aumentada em 1/3 se for qualificada. A pena atual para lesão corporal simples é de 3 meses a 1 ano de detenção. Para o estelionato, o projeto prevê aumento de pena de 1 a 2/3. A pena poderá ser aplicada em dobro se a vítima tiver 80 anos ou mais. Nos crimes de abandono de incapaz ou constrangimento ilegal, as penas poderão ser aumentadas, respectivamente, pela metade e em 1/3. O constrangimento ilegal ocorre quando alguém, por violência ou grave ameaça, força outra pessoa a fazer o que a lei proíbe ou a deixar de fazer o que a lei permite. Também ocorre quando o autor reduz a capacidade de resistência da vítima. A relatora na comissão, deputada Renilce Nicodemos, do MDB do Pará, disse que a proposta está de acordo com os preceitos constitucionais.
5: Proteger quem construiu a história do nosso país é também defender a dignidade e o respeito que toda pessoa merece. É uma medida importante para combater a violência e os crimes contra essa parcela da população e garantir uma resposta mais firme de quem comete esse tipo de violência. Estamos trabalhando para garantir que nossos idosos tenham seus direitos respeitados e possam viver com mais segurança, dignidade e proteção.
2: O projeto que aumenta penas para os crimes de lesão corporal, abandono, constrangimento ilegal e estelionato praticados contra pessoas idosas ainda depende de aprovação pelo plenário da Câmara antes de seguir ao Senado. Da Rádio Câmara, de Brasília, Paula Bittar.
7: Jefferson Campos, do PL de São Paulo, defende proposta que reduz a idade mínima de imputabilidade penal no Brasil. O texto estabelece que jovens entre 12 e 16 anos respondam penalmente por crimes contra a vida, hediondos ou cometidos com violência e grave ameaça.
3: Jefferson Campos entende que a medida busca combater a impunidade e conter o recrutamento de adolescentes

0: públicos, além de, com autorização da vítima, acionar os órgãos competentes.
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3: Ciência e tecnologia.
4: A Câmara aprovou o projeto que diminui restrições legais para benefícios concedidos a data centers, resseguradoras e pequenos municípios. O repórter Marcelo Lascher explica as exceções.
5: A Câmara dos Deputados aprovou o projeto que permite que benefícios tributários concedidos a empresas de data centers, resseguradoras e as instituições beneficiadas por Programa Federal de Financiamento de Ações de Combate ao Câncer fiquem fora de restrições impostas pela Lei de Responsabilidade Fiscal em 2026. O projeto permite ainda que municípios de até 65 mil habitantes não precisem comprovar que arrecadam todos os impostos de sua competência para poder receber repasses federais ou estaduais. Essa exigência também é prevista na Lei de Responsabilidade Fiscal. O projeto foi apresentado pelo deputado licenciado José Guimarães, hoje ministro das Relações Institucionais da Presidência da República. A proposta original beneficiava empresas localizadas em áreas de livre comércio e o setor de bens de capital. Mas o texto foi alterado pelo relator, deputado Isnaldo Bulhões Júnior, do MDB de Alagoas. O texto final permite que benefícios fiscais concedidos a empresas de data centers, resseguradoras e instituições beneficiadas por Programa Federal de Financiamento de Ações de Combate ao Câncer não precisem ser acompanhados de estimativa de impacto financeiro e orçamentário para entrar em vigor. O projeto também dispensa a obrigação de demonstrar que a renúncia de receita não afetará as metas fiscais ou que será compensado pelo aumento de receita. O relator da proposta, Isnaldo Bulhões Júnior, diz que a medida é especialmente importante para atrair investimentos para o setor de data centers, beneficiado no início do ano pela criação do Regime Especial de Tributação para Serviços de Data Center, o REDATA. Entre outras medidas, o programa suspende a cobrança de tributos federais para a compra de máquinas e equipamentos destinados a centros de processamento de dados. Para Isnaldo Bulhões, o Brasil é um dos países mais procurados por empresas para instalação de centros de processamento de dados.
6: Trata-se de um setor intensivo em investimentos e marcado por elevada competição internacional na escolha da localização de novos empreendimentos em todo o mundo, circunstância que recomenda a existência de um ambiente tributário capaz a favorecer a atração e a realização destes investimentos no Brasil.
5: Mas a exceção das regras da Lei de Responsabilidade Fiscal para municípios com menos de 65 mil habitantes foi criticada pelo deputado Gilson Marques, do Novo de Santa Catarina.
7: Aqui existe uma regra que lá atrás, não estou dizendo que é sensacional e perfeita, mas é a Lei de Responsabilidade Fiscal. Agora, o que esse texto faz? Dizer que não é bem assim, que pode ter uma exceção, que pode ser diferente, que esse ano não precisa ser assim. É inacreditável, eu não sei porque se aprova uma regra e depois diz que essa regra não precisa mais ser respeitada.
5: O projeto que cria exceções na Lei de Responsabilidade Fiscal para municípios com menos de 65 mil habitantes, empresas de data centers, resseguradoras e instituições beneficiadas por Programa Federal de Financiamento de Ações de Combate ao Câncer foi aprovada também pelo Senado e já pode virar lei. Da Rádio Câmara de Brasília, com informações de Antônio Vital, Marcelo Larcher.
3: Saúde.
0: Arthur Oliveira Maia, do União da Bahia, solicita a realização de uma sessão solene em homenagem à pesquisadora Tatiana Lobo Coelho Sampaio, da Universidade Federal do Rio de Janeiro. Ela lidera pesquisas com a polilaminina, uma proteína que pode contribuir para a recuperação de lesões na medula espinhal.
4: Arthur Oliveira Maia destaca que estudos com animais e testes experimentais iniciais em humanos apresentaram resultados promissores na recuperação de movimento.

0: Segundo o deputado, a pesquisa pode representar um avanço no tratamento de casos graves de paralisia.
1: Consumidor.
2: João Maia, do PP do Rio Grande do Norte, é favorável ao projeto que amplia a proteção de passageiros obrigados a despachar a bagagem de mão durante viagens de avião. De acordo com a matéria, a companhia deverá informar o motivo da exigência sem cobrar valor adicional pelo despacho.
0: A proposta apoiada por João Maia também obriga as empresas aéreas a oferecer canais gratuitos para reclamações sobre o despacho compulsório. O passageiro deverá receber orientações sobre seus direitos em casos de extravio, avaria ou violação da bagagem.
1: Cultura.
2: Projeto reconhece a Irmandade da Boa Morte de Cachoeira no Recôncavo Baiano e sua festa como manifestações da cultura nacional. Alice Portugal, do PCdoB, destaca que a confraria, formada por mulheres negras e descendentes de pessoas escravizadas, é uma das mais antigas tradições religiosas do Brasil.
0: Alice Portugal explica que o grupo surgiu como forma de resistência diante da opressão, garantindo sustento coletivo e apoio a mulheres negras após a escravidão. A deputada afirma que o reconhecimento nacional pode ampliar o acesso da manifestação a políticas públicas de preservação cultural.
3: A renda delas foi responsável por compra de alforrias, acolhimento de mulheres negras marginalizadas, consolidando-se como importante símbolo, não é, de luta pela liberdade e por dignidade dessas populações escravizadas. Então, esse grupo, que data aproximadamente de 1810, a partir de escravas vindas da África, se consolidou como uma manifestação cultural e todos os anos acontece a festa. Então, nós estamos reconhecendo a Irmandade e a festa como manifestações culturais nacionais.
1: Trabalho.
2: Os deputados aprovaram projetos que aumentam estrutura e reajustam valores de custas da Justiça do Trabalho. A repórter Cibele Comanetti tem outras informações.
4: A Câmara dos Deputados aprovou três projetos que trazem mudanças para a Justiça do Trabalho. Dois deles modificam a estrutura, com a criação de novas varas no Rio de Janeiro e de cargos de desembargador em Goiás. E um reajusta os valores das custas da justiça trabalhista, que estavam defasados há mais de 20 anos. Esse projeto foi apresentado pelo Tribunal Superior do Trabalho em 2022, com a justificativa de que o último reajuste aconteceu em 2002. O texto aprovado, apresentado pela relatora deputada Soraya Santos, do PL do Rio de Janeiro, estabelece que o menor valor será de R$ 12,02, o maior de R$ 2.163,00 e que as custas judiciais terão reajuste automático anual. A proposta também cria um fundo que receberá o valor das custas e de outras receitas, como o pagamento de inscrições em concursos públicos. O propósito é financiar a modernização tecnológica da Justiça do Trabalho. Outro projeto aprovado transforma 7 cargos vagos de juiz do trabalho substituto em 4 cargos de desembargador, 5 cargos em comissão e 3 funções comissionadas no Tribunal Regional do Trabalho da 18ª Região, em Goiás. Segundo o Tribunal Superior do Trabalho, a mudança não representa custos extras. A proposta foi criticada pela deputada Adriana Ventura, do Novo de São Paulo.
5: Este projeto que faz amplia permanentemente a estrutura do segundo grau de justiça do trabalho. Fala que os cargos estão vagos e a gente pensa que está redistribuindo e está transformando, mas na verdade hoje esse dinheiro não sai da caixinha. Outra coisa importante, além dos novos desembargadores, nós temos 8 novos cargos sendo criadas, inclusive funções comissionadas.
4: O terceiro projeto aprovado, em análise há mais de 10 anos, cria 12 varas do trabalho, além dos cargos de juiz, juiz substituto, analistas e cargos de comissão necessários para o funcionamento delas, no Tribunal Regional do Trabalho da Primeira Região, no Rio de Janeiro. Segundo o relator, deputado Marcelo Crivella, do Republicanos do Rio de Janeiro, as novas varas vão ampliar a capacidade de atendimento à população em 9 municípios do Rio. O projeto foi criticado por deputados do Novo e do Missão, com o argumento de que cria novas despesas. parlamentares da bancada do governo, como a deputada Jandira Fegali, do PCdoB do Rio de Janeiro, defenderam a proposta.
6: A Justiça do Trabalho é uma trincheira de defesa das mulheres e homens que produzem nesse país. Então o TST é importante e essa inovação, como chamaram aqui, a justiça eleitoral também não tem nos Estados Unidos, ela é fundamental para nós aqui. Então, a gente não pode ter parâmetros de modelos dos outros, nós temos que entender o papel da justiça do trabalho no Brasil.
4: Os três projetos que aumentam a estrutura e o valor das custas da justiça do trabalho seguiram para análise do Senado. Da Rádio Câmara de Brasília, com informações de Antônio Vital, Cibele Colmanetti.
0: Eli Borges, do Republicanos do Tocantins, relatou o projeto que amplia de 60 para 120 dias o período de contratação de trabalhadores safristas. Segundo o deputado, a proposta busca reduzir a burocracia e garantir mais segurança, tanto para empregados quanto para empregadores do campo.
7: Então nós ampliamos de 60 para 120 dias, melhoramos a questão da segurança do trabalhador no aspecto dos direitos que ele tem, direitos para garantir que ele faça um trabalho e não tenha seus problemas em algum incidente, etc. Mas também dando para quem emprega mais facilidade, mais segurança e menos burocracia para ele contratar as pessoas em um período que foi ampliado com esta proposta.
2: Eli Borges destaca ainda que o período trabalhado ficará devidamente registrado, o que permite sua contabilização para os direitos do trabalhador. Se aprovado pelas comissões temáticas, o projeto seguirá para análise no Senado.
0: Silvia Cristina, do PP de Rondônia, se manifesta a favor da proposta que prevê a transposição de ex-servidores dos antigos territórios de Rondônia, Roraima e Amapá para os quadros federais. A deputada acredita que a medida faz justiça a quem ajudou a construir esses estados.
8: Essa é uma pauta muito sensível, até porque quem realmente construiu o estado de Rondônia, Roraima e Amapá foram os ex-territorianos, pessoas que chegaram lá quando nada ainda tinha acontecido nesses estados. E hoje é questão de justiça que eles sejam transpostos aos quadros federais. Uma luta, infelizmente, que já acontece há muitos anos, sem dar a devida atenção para que se faça justiça com esses ex-territorianos.
2: Silvia Cristina critica o que chamou de demora na tramitação da proposta e lembra que muitos ex-territorianos morreram sem ter o direito reconhecido. A parlamentar defende que a matéria avance rapidamente até a votação em plenário para garantir dignidade aos servidores.
0: Yandra Moura, do União de Sergipe, propõe criar um piso salarial nacional de R$ 3.400 para conselheiros tutelares, com reajuste anual pelo INPC. O projeto fixa a remuneração mínima em todo o país e garante a inclusão da categoria no PASEP.
2: Na visão de Yandra Moura, a medida, além de corrigir as diferenças salariais entre municípios, valoriza o trabalho de proteção a crianças e adolescentes. A deputada entende que garantir condições dignas de remuneração melhora a qualidade dos serviços prestados à população.
0: Termina agora o jornal Câmara dos Deputados, produzido pela Rádio Câmara, com trabalhos técnicos de Everson Urani e a apresentação de Val Monteiro e Luciana Vieira. Uma boa noite para você.
2: A Voz do Brasil volta amanhã. Boa noite.
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12: 8 e 3. 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
14: Tui 4.
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14: 8 e 7.
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0: 8h27.
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0: 8h27.

0: 8:32.
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6: 91.
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